0: afirma que a medida pode ampliar a qualificação dos jovens, reduzir a evasão escolar e preparar estudantes para o mercado de trabalho.
1: José Rocha acredita que a educação técnica é necessária para aumentar a produtividade do trabalhador brasileiro. Ele ressalta que o modelo permite ao jovem ingressar mais cedo em uma profissão sem impedir o acesso posterior ao ensino superior.
0: Soraya Santos, do PL do Rio de Janeiro, fala.

0: modelo educacional mais adequado para seus filhos.
1: Termina agora o Jornal Câmara dos Deputados com trabalhos técnicos de Wellington Teles e apresentação de Luciana Vieira e Tércia Guimarães. Boa noite para você.
0: A Voz do Brasil está de volta na segunda-feira. Uma boa noite e um bom fim de semana.
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3: Amigo ouvinte, fique em paz onde estiver. 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

0: Os Menotti aqui comigo, que maravilha. Obrigado, irmão.
1: Valeu, família. Deus abençoe vocês. Que lindo, ficou lindo. Deus abençoe.
2: Projeto lindo, abençoado. Muito obrigado pelo convite. Feliz e honrado por estar louvando com vocês aqui. Obrigado.
0: Gratidão nossa para vocês.
2: E não importa o que a gente esteja vivendo, se Deus está, está tudo bem.
0: Se Cristo está no barco, tudo vai bem.

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0: mas nós gosta de sofrer, né, não? Boa demais.
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0: professor Maria Mendonça! Linda demais!
1: Palmas pro meu príncipe!
0: Obrigada, Marília!
1: Que Deus abençoe sua vida,
0: amém. Eu nem dormi a noite pensando na sua participação, viu?
1: Você tem uma fã aqui pra vida inteira, viu?
0: Ah, obrigada, eu que sou seu fã demais, te admiro muito, viu?
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0: Mas aí a lixa, o que é aquilo ali?
1: Aquilo é um cavalo, hein?
0: Esse cavalo amarelo.
1: Vai estar na moda, gente.
0: Mas que moda, cavalo só tem bairro, rapaz.
1: A onda agora é o cavalo amarelo.
0: Mas então quer dizer que focinho de porco é tomada. Tô louco, então.

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0: Oi, Zezé. Oi, Luciano.
1: Fala, Luciano.
0: Vamos cantar uma música junto?
1: Vambora, rapaz. Que música?
0: Essa aqui, ó.
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1: Caramba, essa música é maravilhosa, Alexandre. 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

0: Galera, deixa eu contar uma história pra vocês agora. E pra contar essa história, eu quero convidar um grande amigo nosso, Renato Albani!
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Muito bem, agora são 5 horas e 5 minutos. Estamos começando, hein? Bom dia, bom dia, bom dia. Bom dia, Laguna Carapã. Bom dia, região. Estamos começando mais um Terra Sertaneja. Hoje é dia 9, né? Dia 9 do 5, dia 9 de maio de 2026. É sábado, né? Sabadão. Joãozinho e você, vamos juntos aí nesta manhã de sabadão. Muito obrigado por esta companhia maravilhosa que vocês fazem com a gente, tá bom? Muito obrigado, bom dia, obrigado, hein? Obrigado mesmo por esta maravilhosa companhia. Olha só, vamos participar com a gente, tá? Participe conosco, 99997-1049. É o telefone que já está liberadaço aí para você participar com a gente, 99997-1049. Eu vou mandando bom dia então lá pra... Vamos mandando bom dia pra moçada que nos acompanha nesta manhã. Vou mandar um abraço especial lá pro Nercy Comento, pra dona Nelly, lá no Caú. Um abraço bom dia também pra dona Cida e pro Antônio, lá na Central. Obrigado pela companhia, obrigado pela audiência. Dona Cida, Antônio, bom dia. Bom dia também pra Genesi. Bom dia, Joãozinho, toca a música Lembrança, Edson Hudson. Tá bom, daqui a pouquinho eu toco pra você, tá beleza? Obrigado, viu, Genesi, pela sua participação aí no programa, tá bom? Um abraço muito especial pra Genesi, pro Mauri Grando também, né?

ligado com a gente nesta manhã. Agora são 5 horas e 6 minutos. Daqui a pouquinho já toca, então, Edson e Hudson, lá pra Genesim Dourados. Ligadinha com a gente, lembrança com Edson e Hudson, daqui a pouquinho no Terra Sertaneja. E nós começamos assim.

0: isso aí, estamos ouvindo aí o Carlito Baduí, esta cidade sem você não é cidade. Agora são 5 horas e 12 minutos, nós ouvimos também Durval e Davi, 2220210, abrindo mais um Terra Sertaneja.
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0: Olha a hora certa, agora são 5 horas e 12 minutos.
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0: Olha só, de segunda a sábado, nós temos aí a programação do Terra Sertaneja para você. Todos os dias, das 5 às 7, de segunda a sabadão aí, Terra Sertaneja, aqui na nossa na programação da 104.9. 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

0: 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Mirelle Lingerie. 5 horas 14 minutos.
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0: Muito bem, estamos de volta, né? Estamos aí juntos aí nesta manhã de sabadão. É, agora são 5 horas e 15 minutinhos, 5 e 15. Vamos agradecendo a moçada que participa, a moçada que curte e ouve a programação com a gente nas manhãs.

0: Vamos então para a sequência, vamos de música, atendendo então a Genesi, né? Genesi pediu aí com Edson Hudson, Lembrança. Bora então de moda, bora de música aqui no Terra Sertaneja, atendendo então aí a nossa ouvinte, né? De todas as manhãs aí, a Genesi, né? A Genesi ligadinha aí curtindo o Terra Sertaneja. Obrigado, Genesi, valeu, um grande abraço. Bom dia pra você. Vamos de música, Edson Hudson.
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0: isso aí, de Paulo e Paulino, Amor de Primavera. Ouvimos também Edson Hudson, Lembranças, música de aí, relembrando o milionário José Rico. Esta quem pediu foi a Genesi, lá de Dourados. Um grande abraço, Genesi, bom dia, um abraço especial, muito obrigado pela sua participação, muito obrigado também, é claro, pela sua audiência.
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0: Muito bem, agora são 5h27. Vamos agradecendo a participação e a presença, né, dessa moçada que nos ouve todos os dias, né? Um abraço muito especial, muito bom dia, muito obrigado por estar sempre com a gente, curtindo a nossa programação nas manhãs. Olha só, nesse domingo, terço dos homens, né? Ou não, aliás, terço na praça, neste domingo, terço na praça, ali na Vila Sossego, às 17h30. Venha rezar conosco, Paróquia Cristo Rei, neste domingo, terço na praça da Vila Sossego. Então, neste domingo, na Vila Sossego, no terço da praça, vamos acompanhar juntos, né? Vamos rezar juntos, né? É o terço na praça, praça da Vila Sossego, às 17h30, neste domingo.

0: O terço dos homens é na terça-feira, né? Terça-feira, a partir das 18h30, terço dos homens, lá na Capela do Santíssimo, na paróquia Cristo Rei. 5:28.
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0: Olha, vamos agradecer a presença aí do Zeca Sense. Feliz sábado pra você também, tá bom, Zeca? Obrigado pela companhia. Zeca Sense, dona Clarice, todos os dias ligadinhos, acompanhando a gente. Na manhã, bom dia! É só modão no Terra Sertaneja. 5:28.

0: Aí saiu do Siriema, Não Beba Mais Não. Ouvimos também Silveira e Silveirinha, Alma Vazia. E a primeira foi Moreno e Moreninho, João Boiadeiro. Sequência bonita na programação do Terra Sertaneja.
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Agora são 5:40, 5:40, vamos agradecendo a presença da moçada que está sempre com a gente, sempre participando conosco, né? Vamos atender então daqui a pouquinho já o nosso amigo Zeca Sense, o Zeca, dona Clarice, ligadinhos com a gente, quero ouvir. Obrigado, muito obrigado, mamãe, oferece a todas as mães de Laguna, né? Amanhã é o dia das mães, então parabéns aí para todas as mães e vai obrigado, mamãe. Do Zeca Sense para todas as mamães de Laguna Carapã. Olha, vou mandar um bom dia também lá para o Bruno Souza nos acompanha na manhã. Um abraço, viu, Bruno? Obrigado por estar com a gente. Bruno Souza ligadinho com a gente. Bom dia, Joãozinho. Toca aí Os Celestiales. Andréa, para minha mãe pediu. A dona Leide, né? Um abraço, dona Leide. Obrigado por estar com a gente aí. Ela quer ouvir Los Celestiales, Andréa, daqui a pouquinho no programa, tá bom? Muito obrigado ao Bruno e também a dona Leide aí pela participação. Beleza? Bom dia. Quem está com a gente também curtindo a nossa programação, nosso amigo Joaquim. Bom dia, João. Beleza, Joaquim. Ele quer ouvir a música Sem Medo de Ser Feliz. Mandando os parabéns para Jamile Corrêa Passos. Que Deus abençoe seu dia hoje e sempre. Felicidades. Parabéns, então, né? Parabéns para Jamile Corrêa Passos de aniversário hoje, né? Parabéns, muitas felicidades, muitos anos de vida, viu? Viu, Jamile? Um grande abraço, felicidades também para você aqui da Rádio Interativa FM da 104.9, no programa Terra Sertaneja. Jamile fazendo aniversário hoje, parabéns.

Então vamos de música, vamos de moda bonita. Começando então com Carlito Baduí, Obrigado Mamãe. Muito obrigado, mamãe, para todas as mães de Laguna Carapã, do Zeca Cesta, da dona

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0: Muito bem, 5 horas e 51 minutinhos para dona Leide, lá pro Bruno Souza, Andréa, conjunto Los Celestiales. E nós ouvimos também, obrigado mamãe, muito obrigado mamãe, Carlito Baduí, foi lá pro nosso amigo Zeca Sense. Grande abraço, Zeca, bom dia, obrigado, hein? Obrigado pela participação, obrigado pela companhia. Daqui a pouquinho vamos tocar o Sem Medo de Ser Feliz para o nosso amigo Joaquim. Também um abraço especial para a moçada lá da Pastelaria Avenida, a Zélia, a Elisa, a Leonora. A toda a galera que está acompanhando a gente. Daqui a pouquinho tem moda bonita, hein? Tem Marlon Maciel, tem César e Paulinho, tem Zezé de Camargo e Luciano lá pro Joaquim. Daqui a pouquinho na programação do Terra Sertaneja. 5 horas e 52 minutos.
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0: Hoje é sábado, né? Hoje tem oração da manhã com o padre Reginaldo Manzotti. Nada. Voltamos daqui a pouquinho, aguardem.
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3: Salve.
4: Bom dia, queridos filhos e filhas. Hoje, véspera do Dia das Mães, já quero desejar parabéns a todas as mães, viu?

É minha oportunidade que eu tenho de dizer obrigado por você ser mãe. E olha, mãe, se espelhe em Nossa Senhora. Por isso nós estamos rezando todos os dias e vamos até amanhã em oração por você, querida mãe. Obrigado pela tua ternura, pelo teu amor. Pai, Filho e Espírito Santo. Amém. Nossa Senhora, mãe de tantos nomes, de tantos títulos, mas a mesma mãe de Jesus e nossa. Nossa Senhora, no início deste dia, nós queremos pedir, mãe, suplicar, pedir em favor de nossas mães, as vivas. Interceda teu filho para que tenham saúde, discernimento e possam educar os filhos como educaste Jesus, obedientes a Deus, devotos, fervorosos. Nossa Senhora, interceda teu filho pelas mães aqui na terra, para que possam, na vida, serem testemunhas vivas da ternura de Deus. Nossa Senhora, tocai no coração dos filhos que sejam obedientes às mães, aos pais, mas que todos na família busquem viver a exemplo da Sagrada Família de Nazaré. Nossa Senhora, pelas mães que já partiram, interceda teu filho para que lhes dê o descanso eterno e a luz perpétua. Nossa Senhora, de muitos títulos, de muitos nomes, mas a mesma mãe de Jesus e nossa. Ajudai-nos, mãe, na batalha deste dia, nos problemas que vamos enfrentar, no suor que vamos derramar, nos conflitos que iremos superar. Nossa Senhora, esteja ao nosso lado, nos protegendo, nos amparando. Nossa Senhora, nós te consagramos cada minuto e cada hora deste dia. E por isso, oferecemos uma rosa no início deste dia, nesta recitação da Ave Maria. Ave Maria, cheia de graça, o Senhor é convosco. Bendita sois vós entre as mulheres, e bendito é o fruto do vosso ventre, Jesus. Santa Maria, Mãe de Deus, rogai por nós, pecadores, agora e na hora de nossa morte. Amém. Nossa Senhora, protegei as mães aqui na terra e as que já partiram, dai-lhes o descanso eterno e a luz perpétua. Nossa Senhora, seja para as mães um exemplo de maternidade e de zelo. Ó Deus, por intercessão de Nossa Senhora, Mãe de todas as mães, abençoai a água, a roupa dos enfermos, as fotos de família. Em nome do Pai, do Filho e do Espírito Santo. Amém. Rogai pelas mães, Santa Mãe de Deus, para que elas sejam dignas das promessas de Cristo. Amém. Fique em paz. Um bom dia.

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1: É isso aí, estamos de novo, estamos de volta com você para levar até você essa festa do interior. É o programa Terra Sertaneja, Rádio Interativa FM 104.9. Já estamos juntos desde as 5 horas, né? Muito obrigado por esta maravilhosa audiência. Você que está chegando agora, seja bem-vindo, seja bem-vinda. Vamos juntos. Nesta manhã gostosa de sabadão, hoje dia 9, né? 9 de maio de 2026. Agora são 6 horas e 1 minuto. Joãozinho e você. Vamos juntos nesta manhã de sabadão. Obrigado pela companhia, obrigado pela audiência.
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1: Só moda boa nesse sabadão, hein? Um abraço lá pra moçada que ouve a gente, que curte a nossa programação lá no sítio Chácara Fazenda, moçada do Leite. Um abraço muito especial, muito obrigado por esta maravilhosa companhia. Eu vou mandando um bom dia também lá pro Tarciso, pro vereador Tarciso, curtindo o programa conosco. Um abraço aí pro Tarciso, pra Elisângela, pro Luiz, pra dona Xoxita também, né?

Nada, ó, vamos então, vamos pra sequência de músicas. Tem Zezé e Luciano lá pro nosso amigo Joaquim. Obrigado, Joaquim. Parabéns mais uma vez pra Jamile, né? Jamile Correia Passos, de aniversário hoje. Parabéns, felicidades. É. Recebendo os parabéns aí do Joaquim.

0: Olha, manda um bom dia lá pra Zélia, pra Leonora, sempre com a gente, sempre curtindo a nossa programação. Muito obrigado, hein? Muito obrigado mesmo. Bom dia, Joãozinho, tudo bem? Tudo jóia. E esse frio, hein? Que maravilha, hein? Tá bom, né, o frio? Tá gostoso. Não tá aquele friozão, mas tá bom, tá ótimo. Um abraço especial, então, pra Zélia, também pra Leonora. Um sábado abençoado pra você e a todos os ouvintes. Muito obrigado. Sábado abençoado pra vocês aí também, tá bom? A Zélia e a Leonora. É doida. Estamos aqui na Pastelaria Avenida, ao som do seu programa sempre. É isso aí, o programa Terra Sertaneja, o meu, o seu, o nosso programa Terra Sertaneja. E ela quer ouvir Marlon Maciel, Ciúme Bobo, a Leonora, né? A Leonora quer ouvir Ciúme Bobo com Marlon Maciel. E pro restante da galera, pra moçada que está curtindo a programação conosco, essa menina tá duas vezes você, César e Paulinho. Tá bom, então, vamos tocar. Vamos aí, 6 horas e 3 minutos agora. É isso aí, vamos agradecendo a presença. A presença estonteante de você que nos acompanha na manhã. A todas as mamães aí, parabéns, felicidades às mamães amanhã. Dia das mães, né?
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0: Olha só, chegando aqui o nosso amigo Mauri Grando. Bom dia, tchê. Tá chovendo aí? Aqui não. Um abraço, Mauri. Obrigado pela companhia.
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0: Bora de música, bora de moda. E aqui tem, hein? 6 e 4. Zezé e Luciano. Sem medo de ser feliz.

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0: Marlon Maciel, ciúme bobo, foi lá pra Leonora, é, lá pra Pastelaria Avenida. Grande abraço, Leonora, obrigado pela participação. Zélia também, ligadinha com a gente, bom dia. E ouvimos também Zezé de Camargo e Luciano, Sem Medo de Ser Feliz. Foi lá pro Joaquim, Joaquim pediu, é, ofereceu aí pra aniversariante de hoje, a Jamile Corrêa Passos. Parabéns, felicidades. 6:12.
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0: Ok. Muito bom dia pra você que acompanha a nossa programação da manhã. Um abraço lá pro Mauri Grando. É, o nosso amigo Mauri Grando, ligado com a gente, curtindo a nossa programação. Daqui a pouquinho tem Bruna Viola, Flor Mato Grossense, lá pro Mauri. É, vai lá pra Dourados hoje, hein, Mauri? Vai ter sagu de sobremesa? Aê, Mauri, um abraço especial pro Mauri Grando, lá do Lava Jato, Chico Freto, né, Mauri? Um abraço. A Genesi também, lá em Dourados, ligadinha com a gente. Agora vamos agradecendo a presença do Fabrício Muscoff, meu amigo Maurício, Fabrício, né? Meu amigo Fabrício Muscoff. Bom dia, João, bom dia pra você, Fabrício. Obrigado pela companhia, obrigado pela audiência. Eu vou mandando um abraço especial para a moçada que está com a gente também aí na live, no Facebook. Você que está comigo na live, mande seu alô, mande seu bom dia para nós saber onde você está com a gente aí, tá bom? Manda para nós aí. Vai lá nos comentários e manda um bom dia aí, tá? Para toda a moçada que está curtindo o Terra Sertaneja nesta manhã. Olha só, vamos então para o nosso apoio cultural. Daqui a pouco eu volto. Volto atendendo a Zélia. A Zélia e a Leonora, elas pediram, a pessoa lá da Pastelaria Avenida, pediram mais uma moda. Duas vezes você, César e Paulinho. A Leonora curtiu o Ciúme Bobo. A Zélia e todos os ouvintes, todos a pessoa que, os clientes, né, que passam por lá, vão curtir então aí Duas Vezes Você com César e Paulinho daqui a pouquinho. E depois tem Bruna Viola também, para lá pro nosso amigo Mauri Grando, lá pra Genesila em Dourados, beleza? Um abraço especial a essa moçada que ouve e curte a nossa programação da manhã. Já vou então para esse intervalo, vou ir para o nosso apoio cultural e eu volto daqui a pouquinho. Bom dia para você.
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0: Muito bem, agora são 6:21, 6:21, de volta com a programação do Terra Sertaneja. Dando aquele abraço especial pra você que curte a programação conosco na manhã. Eu vou mandando um bom dia lá pra Genilda lá no Bocajá, curtindo o programa conosco. Um abraço, viu, Genilda? Obrigado pela audiência. Bom dia, meu amigo Joãozinho, tudo bem? Eu tô ótima, que bom saber, hein? Que bom saber que você está ligadinha com a gente, beleza? Toca pra mim as andorinhas, fica com Deus, grande abraço. Vamos tocar então as andorinhas daqui a pouquinho pra você, tá bom? Um abraço aí pra Genilda lá do Bocajá, ligadinha com a gente, curtindo a programação.
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0: Ô Genilda, tá chovendo aí? 6:22.
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0: Olha, vou mandar um abraço especial também lá pra Solenir. Solenir com a gente, curtindo a nossa programação. Bom dia, Joãozinho. Aqui é Solenir, hoje é aniversário da minha filha Jamile Correia, né? Jamile Correia, quero oferecer uma música pra ela. Bênção que não tem fim. Tá bom, então vamos tocar pra você. Daqui a pouquinho vai lá pra Jamile, parabéns mais uma vez, né? Parabéns mais uma vez aí pra Jamile Correia, fazendo aniversário hoje. Muitas felicidades pra você, tá bom, Jamile?
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0: Olha quem está com a gente também, o seu Altair. A foto não quer abrir, seu Altair. Tô tentando abrir aqui, não consigo. A internet acho que não tá ajudando, não. Mais um abraço muito especial lá pro seu Altair. Bom dia, Joãozinho. Feliz sábado e um bom final de semana a todos os ouvintes. Obrigado, seu Altair. Pro senhor também. E ele quer ouvir Flor do Meu Jardim. Tá programadinho aqui pra tocar já, tá bom? Um abraço aí pro seu Altair, acompanhando Terra Sertaneja na manhã.
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0: Olha a hora certa. Agora são 6:23. Um abraço lá pro Antoninho Zadroski, curtindo o programa conosco. Um abraço, Antoninho. Um abraço também pra Sandra, né, com a gente, na manhã.

Obrigado pela companhia, obrigado pela audiência. E vamos de moda, né? Vamos de música. Música bonita pra você, César e Paulinho. É, César e Paulinho, duas vezes você. Pra Zélia, Leonora, pro pessoal da Pastelaria Avenida. Bom dia.

duas vezes você, César e Paulinho. Lá pra Zélia, Leonora, pra toda a moçada da Pastelaria Avenida. Olha a hora certinha pra você, agora são 6 horas e 27 minutos.

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1: Muito bem, vamos então agradecendo a você que participa com a gente, moçada do sítio, da chácara, da fazenda, moçada do leite, um abraço muito especial. Moçada também aí do centro da cidade, pessoal também dos bairros, né? Muita gente ligadinha com a gente, curtindo a nossa programação. Bom dia. Pessoal que está com a gente também no aplicativo, em todo lugar do Brasil, no aplicativo conosco, manda um alusão para nós aqui, tá bom? 99997-1049. 99997-1049. Você que está comigo na live, manda lá pela live mesmo, tá bom? Manda lá no comentário da live lá, beleza? Manda para nós aí. Pessoal do Brasil aí que está curtindo da programação do Terra Sertaneja aqui pela 104.9 Laguna Carapã. 6:28.
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0: Muito bem, são 6:30, agora 6:30.
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0: Vamos então parabenizando.
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0: A Jamile Correa. Jamile Correa Passos, recebendo os parabéns aí do pai, né? Do Joaquim.
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0: É, e também recebendo os parabéns da Solenir, da mamãe Solenir também. Parabéns, felicidades então aí pra Jamile Corrêa. Muitas felicidades, muitos anos de vida, tá bom, Jamile? 6:30. Aí daqui a pouquinho tem bênçãos, né? Tem a música aí pra Jamile. Bênçãos que não tem fim. Daqui a pouquinho no programa Terra Sertaneja. Eu vou mandando um bom dia lá pro meu amigo Vilso Gava. Alô, Vils. Obrigado pela companhia, meu amigo. Vilso Gava, Salete, Marcelo Pesarico, Jéssica. Todas as manhãs ligadinhos aí, curtindo a programação conosco. Bom dia.
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0: E ele quer ouvir Menina da Aldeia. Tá bom, então vamos tocar já pra você, beleza? Um abraço, meu amigo Vils. 6:31.

Vamos então de música. Vamos atender então agora o Mauri Grando, né? Nosso amigo Mauri Grando lá do Lava Jato, Angico Preto, ligadinho com a gente, curtindo a programação. Tá mandando lá pra Genesi, lá em Dourados, né? Flor Mato Grossense.

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isso aí, ó, os parados, o trio Parada Dura, as Andorinhas. Essa foi lá pra Genilda, obrigado, viu, Genilda, pela participação. É, choveu aí, né, que maravilha, a internet também tá boa, tá ótima. Dá pra ouvir bem a programação do Terra Sertaneja agora, né, Genilda? Grande abraço pra você, obrigado, hein, muito obrigado por estar sempre com a gente nas manhãs, né, no sacrifício da internet ruim. E agora, né, com a internet boa, ótima, agora sim que é maravilhoso, né? Um abraço aí pra Genilda lá no Bocajá, obrigado pela participação. Aí nós ouvimos também Flor do Meu Jardim lá pro seu, pro nosso amigo de todas as manhãs, né, o seu Altair. Agora sim, a foto legal, hein, seu Altair? Tomando aquele chimarrão e curtindo o programa, né? É a Flor do Meu Jardim com os filhos de Rio Grande. Muito obrigado, seu Altair, pela sua participação. Grande abraço ao seu Altair, sempre com a gente nas manhãs. E também ouvimos Bruna Viola, Flor Mato Grossense, foi lá para Dourados, né? Foi lá para Genesi. Quem mandou foi o Mauri Grando, Lava Jato, Gico Preto. Grande Mauri, obrigado, hein, pela audiência. Olha, eu vou mandando um bom dia também pra moçada que está com a gente aí na live, no Facebook. Manda um abraço lá pra Gerci Franco. Dona Gerci Franco, bom dia, Joãozinho. Deus abençoe com esta chuva maravilhosa. Valeu, grande abraço, Dona Gerci. Um abraço também pro seu Carlos, né, que nos ouve todas as manhãs. Muito obrigado, viu, seu Carlos. Olha, vou mandando um bom dia também lá pro Mato Grosso, lá pra Tapurá, no Mato Grosso, pra Dona Helena Geleschi. Bom dia, João. Ótimo sábado pra todos. Manda ótimos sábados para todos. Manda aquela música do Carlos Alexandre, Mãe para Todos. Manda para todas as mães de Laguna Carapã e para as minhas noras Janaína e Agrestina, é isso? Janaína e Agrestina. Beleza, um abraço a Dona Helena, a Janaína, a Agrestina, todas as mães.

0: aqui de Laguna Carapã, lá de Itapurá, no Mato Grosso. Um abraço aí, parabéns também pra dona Helena, né? Um abraço muito especial. Paulo Zanini, bom dia! Olha só, mais uma mãe com a gente aqui, dona Anira, Anira Lago Galete, curtindo o programa conosco. Parabéns aí pelo Dia das Mães amanhã. Um abraço aí pro Décio, né? Décio Galete, que vem todos os dias acompanhando o Terra Sertaneja. Bom dia!
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0: Então vamos então pra sequência, vamos agora pro apoio cultural. Eu volto daqui a pouquinho, tá aqui, ó, a Elizabeth, também está com a gente. Bom dia, Elizabeth. Muito obrigado por estar conosco, beleza? Bom dia, mando os parabéns para a Vitória e para a Jéssica, minhas sobrinhas, que estão de aniversário, né? Parabéns, felicidades, muitos anos de vida, então, para as sobrinhas aí da Elizabeth, de aniversário hoje. Parabéns, felicidades, então. Felicidades, parabéns então para Jéssica, para Vitória, de aniversário hoje, valeu, grande.

0: Parabéns, felicidades pra você então.
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0: Muito bem, 6h46. Um abraço lá pro Luciano Rossini, a Juliana, Dona Marisa, Dona Negra, todos os dias ligadinhos aí, curtindo a nossa programação. Obrigado pela companhia, obrigado pela audiência. Alô, Dona Isolde Gutiburim, ligadinha com a gente também. Um abraço muito especial para Dona Isolde. Bom dia, vizinho. Bom dia. Obrigado pela audiência, tá bom, Dona Isolde? João Pires, um abraço pro João Pires, um abraço, bom dia também lá pra professora Sônia. Manda aquela música do Rick Renner, Mãe. Se der tempo, beleza? Ô, João, exatamente, eu não sei se vai dar tempo, tá bom? Mas se der, eu toco sim, tá bom? Um abraço pro meu amigo João Pires, também pra professora Sônia. Parabéns aí, professora Sônia. Amanhã é o dia das mães, né?
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0: 6h47.
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7: Muito bem, 6:51. Um abraço lá pro Evelásio, lá em São Miguel do Oeste, Santa Catarina. Alô, Evelásio, bom dia pro Evelásio, pra Isadora, né, ligadinhos com a gente. Lá em São Miguel do Oeste, Santa Catarina, bom dia. 6:51. Muito bem, vamos então pra moda, vamos pra música, né? Vamos tocar moda bonita aqui na programação. É, daqui a pouquinho, então já estamos chegando ao final da edição do Terra Sertaneja de hoje. Vamos atendendo então, deixa eu ver aqui. A Solenir, né? Vamos atender a Solenir. Solenir ofereceu pra filha, né? Pra filha Jamile Corrêa, de aniversário hoje. É, essa música bonita aqui com Isadora Pompeu, bênçãos que não têm fim. Às 6:52.

Luiz Adora Pompeu. Bênçãos que não tem fim lá pra... Aniversariante de hoje, né? Jamile Correia. Solenir pediu. Bom dia, obrigado pela companhia, obrigado pela audiência. Abraço especial, bom dia lá pro nosso amigo Hilário. O Hilário, Dona Sueli, o Ivan, ligadinhos com a gente. Curtindo Terra Sertaneja da manhã, bom dia. 6:54. Vamos atender o Vilso Gava, então? Vamos atender o nosso amigo Vilso Gava, ligadinho com a gente da manhã. É o Lourenço Lorival.

Lourenço, Lourenço e Lourival, menina da aldeia. Aproveus, obrigado, Vils, pela participação. Dona Helena Geleski pediu e Carlos Alexandre, mamãe. Todas as mães de Laguna para as noras Janaína e Agrestino. Às 6 horas e 50, né? 6 horas e 57 minutos. Carlos Alexandre.

Esse é Carlos Alexandre. Carlos Alexandre, mamãe. É, dona Helena Geleski que pediu. É, ofereceu lá para todas as mães de Laguna, para Janaína, para Cristina. E vamos encerrando. Lá pro Alexandre, mamãe. É, dona Helena Geleski que pediu. É, ofereceu lá para todas as mães de Laguna, para Janaína, para Cristina. E vamos encerrando. Lá pro João, né? Meu amigo João. É, o João. João Pires, professora Sônia, Vicky Renner.

0: Agradecendo a sua presença, sobretudo a presença das mães de Laguna Carapã em nosso programa, não só de Laguna, como de todo o Brasil, né? Vários lugares do Brasil, Dona Helena Geleschi, a Nira, Dona Isolde, enfim, a Elizabeth, todos que estão participando, as mães que estão ouvindo, né? Apenas ouvindo, apenas curtindo a nossa programação. Vamos parabenizar então as mamães.
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0: que... Muitas felicidades aí para todas as mães que acompanham o Terra Sertaneja.
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0: Bom dia pra você. Segunda-feira, se Deus quiser, estaremos juntos de novo.

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3: Sete horas e 2 minutos.

9 de maio, Dia da Europa. Tem aniversário de Dedé Santana, humorista, Marcos Veras, ator, diretor, roteirista e humorista brasileiro, e Carol Nakamura, atriz e bailarina. Ela nasceu em 1983. Fatos históricos e jornalísticos. Nos fatos históricos, a gente lembra aqui que em 1969, Carlos Lamanca liderava a primeira ação guerrilheira urbana contra a ditadura militar brasileira em São Paulo, roubando dois bancos. Em 1985, o teólogo Leonardo Boff foi condenado ao silêncio por defender a teologia da libertação e da Igreja Popular. Em 2023, morria Rita Lee, cantora e compositora

brasileira. A gente lamenta muito essa data de hoje, né? Relembrar a Rita Lee quando nos deixou. Muito triste, viu? A gente volta amanhã com mais a Agenda do Rádio. Um grande abraço e até lá!

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2: 7 horas e 13 minutos.

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4: Olá, amores! Chegando por aqui hoje, sabadão, final de semana, segundo sábado de maio 2026, né? Hoje, 9 de maio. 9 de maio é dia mundial das meias perdidas. Você já perdeu alguma por aí? Dia da Europa. Hoje também é aniversário da Fundação de Mato Grosso e Dia Mundial das Aves Migratórias também. É dia de previsões astrológicas e você faz aniversário hoje. Parabéns, né? Parabéns por alcançar mais um degrau na sua carreira, na sua vida. Você merece tudo. Feliz aniversário, mais um ano de vida, né? E previsões astrológicas chegando, falando pra você de Áries, Touro, Gêmeos e Câncer.
5: Áries, de 21 de março a 20 de abril.
4: Áries, bom dia! Neste sábado você enfrentará desafios emocionais profundos e dificuldades na comunicação sobre assuntos que geram desconforto. Nesse sentido, o dia exigirá aí atenção redobrada para evitar mal-entendidos ao expressar sentimentos complexos. Assim, será essencial gerenciar a intensidade interna para encontrar clareza mental em meio às turbulências. A cor é preto, número 2.
5: Touro, de 21 de abril a 20 de maio.
4: Touro, o sábado poderá trazer tensões emocionais nas relações e parcerias, com chance de dificuldades ao abordar assuntos delicados e temas complexos. Por isso, tenha atenção para evitar conflitos e conduza as emoções com mais leveza, buscando clareza ao se expressar, tá? A cor hoje é verde louro, número 48.
5: Gêmeos, de 21 de maio a 20 de junho.
4: Gêmeos, durante este sábado poderão surgir tensões emocionais ligadas à rotina e ao bem-estar físico. Além disso, haverá chance de mal-entendidos ao tratar de questões delicadas no ambiente profissional. Será um dia que pedirá clareza nas comunicações para evitar confusões e que demandará o gerenciamento das próprias emoções. A cor para você hoje é azul marinho, número 7.
5: Câncer, de 21 de junho a 22 de julho.
4: Canceriano, neste sábado você sentirá as emoções de forma bastante intensa, o que influenciará a maneira de se comunicar. Haverá também um potencial maior para expressar os seus sentimentos. A tendência será se apaixonar com facilidade e desejar mais romantismo na relação. Vai fundo, né? Chocolate, sua cor, número 4. Voltamos rapidinho com previsões para Leão, Virgem, Libra e Escorpião.
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7: 7 horas e 37 minutos.

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1: Já estamos de volta por aqui, Leãozinho, bom dia. Suas emoções estarão bem profundas neste sábado, com foco especial no lar e na conexão com seu passado. Contudo, poderá haver certo desencontro entre o que você sente e o que consegue expressar, né? Gerando um incômodo interno. Ainda assim, uma sensação de bem-estar estará contribuindo aí, né, para um dia mais leve. A cor é pérola número 6.
2: Virgem, de 23 de agosto a 22 de setembro.
1: Virgem, você buscará experiências leves e diferentes da rotina neste sábado, mas enfrentará dificuldades para alinhar os seus sentimentos com a razão. Bem, além disso, o desejo de leveza poderá se chocar com a necessidade de vivências mais profundas. Mesmo assim, o dia contará com uma energia favorável para você. A cor é cobre número 65.
2: Libra, de 23 de setembro a 22 de outubro.
1: Libra, bom dia! Neste sábado você estará mais conectado aos seus valores e recursos, buscando segurança emocional nessas áreas. No entanto, poderá surgir um pequeno conflito entre o que sente e o que pensa em relação às finanças. Apesar disso, uma energia positiva favorecerá o modo como lida com seus bens, trazendo conforto, bem-estar e boas oportunidades. Número hoje, 80, e a sua cor é azul.
2: Escorpião, de 23 de outubro a 22 de novembro.
1: Escorpião, bom dia! Sua intensidade emocional estará evidente neste sábado e influenciará diretamente o modo de agir. Inclusive, será possível aí que enfrente dificuldades para alinhar sentimentos com pensamentos. Ainda assim, uma forte energia de otimismo e bem-estar impulsionará iniciativas pessoais, trazendo sorte e facilitando a interação com o mundo exterior. A cor é mostarda, número 9. Daqui a pouquinho a gente volta trazendo previsões para Sagitário, Capricórnio, Aquário e Peixes.
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0: 10:46.
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1: 7:49.
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0: 10:56.
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4: Já estamos de volta com as últimas previsões para hoje. Sagitário, Capricórnio, Aquário e Peixes. Bom dia, Sagitário. Hoje, sábado, 9 de maio de 2026, né? Para Sagitário, neste sábado, a sua atenção se voltará para o mundo interior e para temas que exigirão introspecção, né? Será desafiador transformar sentimentos profundos em palavras ou pensamentos claros. Porém, uma energia positiva de proteção e otimismo trará clareza intuitiva para navegar nessas áreas do inconsciente, facilitando o bem-estar. Número hoje, 12, e a sua cor é roxo.
5: Capricórnio, de 22 de dezembro a 20 de janeiro.
4: Capricórnio, bom dia para você, capricorniano. Neste sábado, você estará bastante envolvido com amigos, grupos e seus projetos futuros. Por sua vez, poderá haver dificuldades para expressar o que sente e pensar claramente sobre essas conexões, gerando alguns atritos. Apesar disso, uma energia de sorte e otimismo favorecerá seus vínculos sociais, tá? Trazendo aquele apoio, facilitando avanços nesses ambientes. A cor é cobre, número 5.
5: Aquário, de 21 de janeiro a 19 de fevereiro.
4: Aquário, neste sábado você buscará verdades e conhecimentos com mais intensidade, o que possivelmente provocará transformações nas crenças que alimenta. Por sua vez, poderá ser desafiador alinhar sentimentos e pensamentos sobre esses assuntos, gerando certa tensão. Por outro lado, uma forte energia de sorte e otimismo ajudará nesse processo, trazendo clareza, aprendizados e facilidade para expandir os horizontes. Azul claro é sua cor para hoje, número 7.
5: Peixes, de 20 de fevereiro a 20 de março.
4: Peixes, bom dia! Você enfrentará um sábado marcado por intensidade.

instabilidade emocional e possíveis conflitos, né? Olha, pensar com clareza ou se expressar poderá ser desafiador no dia de hoje, tá? Nesse contexto, busque acolher os desconfortos e realizar as transformações e os desapegos necessários, pisciano. Bem, a gente vai ficando por aqui de volta na segunda-feira. Segunda-feira, né? 11 de maio. A gente tem encontro marcado aqui com previsões astrológicas pra você logo cedinho. Então já sabe, né? Segunda-feira, né? 11 de maio, a gente tem encontro marcado aqui com previsões astrológicas pra você logo cedinho. Então já sabe, né? Curte bastante final de semana aí. Na segunda tem nosso encontro por aqui. Beijo e até segunda-feira. Não esquece, anota aí. Tchau, tchau.

0: Partilhe comigo. Eu volto já e nós voltamos. Lembrando que nós estamos em plena novena. Jesus das Santas Chagas, restaure o meu coração. E nós estamos em plena leitura antes de Jó. Volte comigo.
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0: Vai passar. Filha de Deus, que a paz de Jesus esteja com você.
1: Bom dia, padre.
0: Deus a abençoe. Você fala de onde?
1: Eu falo de Minas Gerais. Sou a filha de Deus.
0: Uma filha de Deus. Eu tenho que perguntar, às vésperas do Dia das Mães, você é mãe?
1: Eu sou mãe.
0: Então, independente do que você vai partilhar comigo, parabéns pelo Dia das Mães.
1: Obrigada, padre, pelas suas palavras.
0: Diga lá, filha.
1: Padre, hoje eu peço oração à minha família. Eu tenho um relacionamento de mais de 10 anos. E houve uma traição por minha parte. Houve, foi uma vez só. E ele descobriu. Da maneira mais dolorosa que a gente pode ter.
0: Como
1: nunca
0: foi?
1: Tinha. Ele foi pelo aplicativo, ele viu algumas mensagens. As mensagens não eram diretas, né?
0: Sim.
1: Mas que ele teve. Ele foi me perguntando até o ponto de eu sentar e falar realmente o que houve.
0: Certo.
1: A início nós discutimos. Mas nunca teve uma discussão, nunca teve agressão.
0: Tá.
1: Aí teve um respeito ainda muito grande da parte dele.
0: Tá.
1: Houve a intenção de separação.
0: Tá.
1: Mas não, mas não houve essa separação.
0: Sim.
1: E hoje, alguns meses se passaram. A gente não toca mais no assunto. Mas não teve ainda, ele não me disse ainda, te perdoo. Porque eu sei que a ferida tá ali. Mas a gente está no convívio hoje. Muito bom. Eu consegui trazer a igreja para dentro de casa. Hoje eu consigo acender a vela, colocar do lado da água para benzer do Senhor. E hoje ele também bebe dessa água. Eu consegui hoje colocar o rádio quando eu estou em casa, ou o aplicativo, a televisão, e ele estar ouvindo.
0: Tá bom.
1: Então hoje eu senti que ele também me aceitou, ele me perdoou. Só que aí eu peço oração.
0: Qual a tua dúvida?
1: A minha dúvida é porque ele é muito silencioso. Ele tem muita ansiedade. Eu procurei ajuda pra mim, mas ele fala que não quer pra ele, porque quando fica às vezes sem dormir, eu fico pensando. Eu não sei se ele ainda está pensando em alguma coisa, em alguma maldade que ainda possa ter, se tem alguma dúvida. E eu quero a oração hoje, além para mim, para o meu filho, mas para ele.
0: Tá.
1: Para que o coração dele acalme.
0: Eu tenho que fazer umas perguntas para você, filha.
1: Tá
0: eu
1: bom.
0: Eu comecei dizendo parabéns pelo Dia das Mães. Valeu a pena a traição?
1: Não.
0: Você se arrepende?
1: Muito.
0: Seja honesta com você mesmo. Você está com a tua identidade preservada. Se Sim. arrepende?
1: Demais.
0: Você já procurou um padre e confessou?
1: Já.
0: Recebeu absolvição?
1: Sim.
0: Cumpriu a penitência que ele deu?
1: Cumpri.
0: Certo. Isso é importante. Depois, você disse, eu consegui trazer a igreja para dentro de casa. Tá ótimo, parabéns. Mas você... e seu marido foram da casa para a igreja? Vocês vão à missa todo domingo?
1: Eu vou. A partir do ocorrido, a partir da confissão, eu não tenho falhado a missa.
0: Vocês são casados na igreja?
1: Não, a gente.
0: Então vocês não comungam?
1: Não.
0: O caminho agora é um caminho de uma mudança radical.
1: Sim.
0: Eu recomendo, filha. Não se assuste com o silêncio. São José também foi um homem do silêncio. Mas mais do que o silêncio, você pode perceber se há nele alguma coisa que o incomoda. Você não é ficar falando do assunto, mas é perceber se existe carinho, afeto da parte dele. Se teu marido tem com você carinho, afeto, se vocês estão conseguindo ter uma vida marital, uma vida de casal boa. Você sente isso?
1: Sinto.
0: Ou vocês estão cada um no seu canto e estão gelados?
1: Não, não.

0: pelo contrário.
1: Então agora eu proponho. Eu proponho que vocês façam um retiro de casais. Eu tô falando sério. Ele não quis um tratamento, tá bom, que bom que você foi. Mas um retiro de casais e ver o termômetro para casar na igreja. Talvez tudo isso aconteceu porque Deus não permite algo ruim se não é para tirar algo de bom. Nós estamos vendo isso em Jó. Então, aproveitar de tudo o que está acontecendo para realmente sacralizar esse sacramento, esse casamento, tá bom?
0: Tá bom.
1: Vamos rezar por ele, sim. E que, de novo, procure um retiro de casais. Você, como diz, trouxe a igreja para dentro de casa. Mas agora vocês precisam estar dentro da igreja. Que Deus te abençoe, filha. Não vou perguntar mais, porque senão acaba revelando a identidade. A frase, ela não deve passar despercebido. Deus não permite nada de ruim se não puder trazer algo de bom. Para você, mãe é? Vai lá no chat, partilhe conosco. Escute esse testemunho.
2: Padre, aqui é uma filha do Paraná. Em dezembro de 2022, a minha sobrinha foi mandada para uma oncologista para fazer o tratamento do útero, onde ela estava com os tumorzinhos, onde foi tirado para fazer biópsia. Ela não queria que a mãe soubesse, que os avós soubessem, e ficou comigo, que era a tia. Padre, naquela resposta que a gente estava esperando daquela biópsia, um dia 15 para as 10, sim, eu comecei a olhar no relógio e pedia para Deus, para o Senhor falar comigo. Pois naquele não. Dia, eu estava fazendo faxina na minha cozinha, com a vassoura na mão. Padre, o Senhor falou assim, hoje a gente vai começar um momento diferente.
1: Olha aí.
2: Hoje a gente vai começar com uma oração. Continuei o meu serviço ouvindo o Senhor. O Senhor disse assim, ei, você aí, filha, guarde essa vassoura, ergue os seus braços e vamos rezar. Eu pedia muito a Deus que eu estava acabando as minhas forças. Eu já não sabia mais o que fazer. O Senhor, sim, falou assim, filha, você está perguntando, escuta, cadê isso, sua força? Sua força está em você. Levanta sua cabeça. Padre, no final o Senhor disse assim, filha, essa raiz desse câncer, opa, a sua fé curou. Eu ajoelhei, meu, comecei, Deus, a gritar de alegria e chorar de felicidade. Padre, passou 10 dias, amém, chegou o resultado da biópsia,
1: louvado
2: dela.
1: Seja,
2: padre,
1: Deus,
2: ela não tinha nada. Amém. Padre, eu prometi que eu iria na sua igreja, Nossa Senhora de Guadalupe, em, sim, Curitiba, assistir uma novena. Padre, no que eu cheguei, ainda era pandemia. Sim. Padre, eu assisti a missa do Senhor no segundo banco, no momento da homilia. O Senhor disse assim, que tinha muitas pessoas diferentes que estavam ali visitando a igreja e que uma dessas pessoas tinha ido agradecer a cura de um câncer.
1: Olha aí.
2: Padre, o meu menino que estava do lado começou a chorar e arrepiou.
1: Oh, meu Deus.
2: E disse, mãe, que bênção, como ele sabia. Então, padre, eu estou deixando aqui o meu testemunho. Amém, Jesus.
1: Deus abençoe. Eu vou pro intervalo, gente. Aproveite agora nesse intervalo, vai lá no chat. Para você, mãe é? E voltando, quero lembrar que nós estamos em Jó, capítulo 1, versículo 13 e 22. E a novena que estamos fazendo, você encontra também no livro Inabalável, na página 137. Inabalável 137. Eu volto já, volte comigo.
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0: E nós vamos para a leitura orante de Jó, mas eu falei desde o começo, uma homenagem deste programa a todas as mães, amanhã dia das mães, vivas ou falecidas. E o pessoal interagindo bastante ali, ó. Estão lá no chat, vai lá. Aproveita, se inscreva no YouTube, Padre Manzotti. Se inscreva, faz esse capricho. É importante. Ana Paula, ela disse assim, tá lá. Mãe é colo que acolhe, a voz que orienta e o amor que nunca desiste. Que coisa linda. Põe um fundo musical, Mariano. Eu acho melhor. Todas as mães se identificam com Nossa Senhora, principalmente orquestrada, sacristão. Marcos Vinícius, ele disse assim, mãe, é a presença de Deus em forma de cuidado dentro de nossa casa. Toca o sino, sacristão. A Juliana tá lá no chat e disse assim, para mim, mãe é sinônimo de amor verdadeiro e de força nos dias difíceis. Vamos lá, gente. Para você, mãe é três pontinhos. Amado povo de Deus, nós vamos à leitura orante. Mas, ó, sacristão, não importa o que tem. Solte o que as pessoas têm dito sobre a leitura orante. Seja Salmos, seja Romanos. Jó, acho que ainda não chegou nada. Solta lá.
1: Sou a mensageira da Capelinha. Ouço o programa Experiência de Deus. Todos os dias acompanho o padre Reginaldo Manzotti. No dia de hoje, eu quero falar sobre o Salmo. O Salmo 135,
0: hino
1: de louvor. Hoje, no dia 6 de fevereiro, faça milagre na minha vida.
0: Opa!
1: Eu não mereço, mas Jesus, tenha compaixão de mim. Eu espero um milagre.
0: Isso.
1: O amor de Deus é grande.
0: Isso aí.
1: Preciso ressignificar sua vida, repensar, corrigir seus erros, dê um novo começo, Deus
0: bom.
1: É bom, confio na graça, não vou desistir, preciso muito dessa graça e o Senhor vai me abençoar,
0: com certeza.
1: Eu tenho um filho que está dando
0: uma
1: muito
0: mãe
1: problema
0: falando
1: pra mim, mas Deus vai abençoar e vai agir,
0: tudo a ver.
1: Esse salmo foi para mim hoje, o salmo 135, hino de louvor.
0: Mãe, não podia ser melhor, sacristão. Uma mãe que pede pelo filho e eu rezo por você. Nossa Senhora, escute essa mãe que está refletindo.

Salmo 135, e todas as mães que estão nessa peleja. Educar os filhos é uma peleja contínua. Então, Nossa Senhora, essa mãe que está falando deste salmo, mas tantas mães que ainda esperam por um milagre. Ela dizia: meu milagre vai chegar, Deus abençoe. Bíblia aberta, cartilha de oração. E hoje, Jó, capítulo 1, do versículo 13 seguintes. Jó, capítulo 1, versículo 13 seguintes. Padre, eu tô meio assustado com Jó. É, eu falei, não é tão fácil não, meu filho. Escute lá. Um dia, enquanto os filhos e filhas de Jó estavam num banquete na casa do irmão mais velho, chegou à casa de Jó um dos empregados e lhe disse: nós estávamos arando a terra com os bois e as jumentas estavam pastando ali perto. De repente, os sabeus nos atacaram e levaram tudo. Eles mataram a espada, os empregados, e só eu consegui escapar para trazer a notícia. Enquanto ele ainda estava falando, veio outro empregado e disse: escute, nós estamos na leitura de Jó, capítulo 1, versículo 16. Enquanto estava ainda falando, veio outro empregado e disse: raios caíram do céu e mataram todas as ovelhas e os pastores. Só eu consegui escapar para trazer a notícia. Enquanto este ainda estava falando, chegou um terceiro e disse: três bandos de caldeus nos atacaram e levaram os camelos. Eles mataram a espada os empregados e só eu consegui escapar para trazer a notícia. Enquanto, versículo 18, enquanto este ainda estava falando, chegou mais um que disse a Jó: os seus filhos e suas filhas estavam no meio de um banquete na casa do seu filho mais velho. Versículo 19. De repente, veio do deserto um vento muito forte que soprou contra a casa, e ela caiu em cima dos seus filhos. Todos eles morreram e só eu consegui escapar para trazer a notícia. Versículo 20. Então, atenção, qual você imagina que foi a reação de Jó? Sem pressa. Nós estamos falando de vários acontecimentos catastróficos. Primeiro, disse: os bois e os jumentos foram levados. Mal tinha recebido a notícia, veio outro: as ovelhas e os pastores foram mortos. Depois, a terceira notícia: os caldeus atacaram os camelos e levaram embora. A pior notícia. Ainda não a pior, mas para um pai a pior. Seus filhos e filhas morreram soterrados quando a casa desmoronou. Versículo 20. Então Jó se levantou e, em sinal de tristeza, rasgou as suas roupas, rapou a cabeça. Depois, ajoelhou-se, encostou o rosto no chão e adorou a Deus. Eu vou ler de novo. Você entendeu o drama que ele está vivendo? As perdas que ele teve?

0: 20. Então Jó, pense e se coloque no lugar de Jó. Se teria esbravejado, xingado a Deus, se revoltado, arrancado os cabelos? Pense e se coloque no lugar de Jó. Se teria esbravejado, xingado a Deus, se revoltado, arrancado os cabelos, blasfemado? Eu me arrepio quando eu leio Jó, daí que me inspirou esse livro. Eu fico pasmo. Então Jó levantou-se, em sinal de tristeza, rasgou suas roupas, rapou a cabeça. Depois, vou até colocar com outra cor, ajoelhou-se, encostou o rosto no chão e adorou a Deus. E o que ele disse? Escute versículo 21. Nu nasci, sem nada. Sem nada vou morrer. O Senhor deu, o Senhor tirou. Louvado seja Deus. Nu nasci, sem nada. E sem nada vou morrer. O Senhor deu, o Senhor tirou. Louvado seja Deus. Eu paro assim e vou para o intervalo. E eu volto. Vamos tentar rezar isso. Vamos tentar. Porque Jó é muito forte. Voltamos já.
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0: Como você sentiu a leitura? Toca, não toca? E esta ainda é a primeira prova de Jó. Tem mais? Sim. Semana que vem você vai ficar boquiaberto. Mas eu quero voltar ao texto. Nu saí, nasci, sem nada, e sem nada vou morrer. O Senhor deu, o Senhor tirou, louvado seja Deus. Como isso ecoa dentro de você? Deus deu, Deus tirou, louvado seja Deus. E o versículo 22 termina dizendo assim: apesar de tudo o que havia acontecido, Jó não pecou, nem pôs culpa em Deus. Filhos amados, eu disse para você ainda na leitura orante que esse livro de Jó me inspirou, inabalável, com fé, a tempestade vai passar. E na página 19, se você tem o livro, eu comento exatamente o que nós estamos refletindo. O sofrimento chega sem avisar e nos obriga a parar, a olhar para dentro, a buscar algo maior. O sofrimento faz o ser humano se ajoelhar, não por fraqueza, mas por humildade, porque diante da dor todos somos pequenos e ao mesmo tempo capazes de gestos imensos. O sofrimento é um daqueles grandes mistérios que inquietam os mais sábios. E eu convido você hoje a pegar o livro, página 19, dentro da leitura orante, e ver o grande argumento de Santo Agostinho. Se Deus é bom, por que existe a dor? Esta foi a leitura orante de hoje. Amém. Padre, terminou pesado. Jó vai ser assim. Mas não vai deixar de acompanhar. O pessoal continua interagindo. Vamos dar uma leveza, né, sacristão? Para mim, mãe é. E o pessoal interagindo conosco. O Roberto, mãe é quem ensina a caminhar na vida também da fé. Toca o sino, sacristão, pro Roberto. A Daniele, mãe é amor que protege, aconselha e nunca abandona. Vamos lá, gente. Vamos lá no chat, interage e depois manda muito coração para as mães. E não se esqueça, ei, não se esqueça de se inscrever no YouTube Padre Manzotti. Se todo mundo que acompanha o YouTube se inscrevesse, o algoritmo seria muito maior. Pensa nisso, não é pro Padre Reginaldo, é pra evangelização. Silvânia, bom dia, que a paz do Senhor esteja com você.
1: Bom dia, Padre Reginaldo. Sua bênção.
0: Deus abençoe. Você fala de onde, Silvânia?
1: Eu falo de Fátima do Sul, Mato Grosso do Sul.
0: Você é mãe?
1: Não, padre.
0: Tá bom, mas então
1: mas
0: vamos.
1: Eu tenho a minha mãezinha.
0: Então,
1: querida.
0: Véspera do Dia das Mães, diga o nome da sua mãezinha querida.
1: Maria Dias da Silva.
0: Então, Maria Dias da Silva, tá aqui. Parabéns, dê um abraço à sua mãe por mim. Diga, Silvânia, a palavra é sua.
1: Padre, o senhor é uma bênção na nossa casa, na minha vida. E eu estou ligando para pedir oração para o senhor.

0: muito emocionada, tá? Porque a ligação caiu várias vezes. Eu falei, não vou conseguir falar com o padre Reginaldo.
1: Mas hoje é seu dia. Você quer oração
0: hoje é
1: por quê,
0: dia,
1: querida?
0: Padre, eu quero oração pra minha irmã, Márcia, que há 2 anos a gente vem lutando com ela, problema seríssimo de coluna.
1: Márcia?
0: Padre. Márcia Dias da Silva.
1: Tá bom, tá certo.
0: E pelo meu tio também, que de setembro pra cá, de 2025, caiu, mas quebrou a bacia e afetou a coluna.
1: Como é que é o nome dele?
0: Armando Dias
1: tá.
0: José.
1: Então o tio pela coluna, a Márcia também pela coluna, né?
0: A Márcia também, padre. Da minha irmã é muito sério,
1: tá
0: é ataca dor de cabeça.
1: Entendo.
0: E tem que ir pro hospital tomar morfina.
1: Tá
0: não
1: bom.
0: Pode trabalhar.
1: Tá certo. Mais alguém, querida?
0: Quero colocar meus pais em oração.
1: A Maria já foi. Qual o nome do pai?
0: José Manuel da Silva.
1: Tá.
0: Os meus irmãos.
1: Diga o nome, filha.
0: Elias José da Silva, Jorge José da Silva e Márcia Dias, que já tá, né?
1: Que Deus abençoe Silvânia, de Fátima do Sul, Mato Grosso do Sul. Lá tem a rádio Fátima FM. Diretor João Hermes, Dom Henrique Aparecido de Lima, Diocese de Dourados. Vou atender rapidinho, tomara que eu consiga. Maria do Carmo, bom dia.
2: Bom dia, padre.
1: Deus abençoe, você fala de onde?
2: São Domingos, Sergipe.
1: Você é mãe?
2: Sou mãe, sim.
1: Parabéns, porque amanhã é dia das mães, Deus abençoe você.
2: Obrigado por esse parabéns, fico muito feliz.
1: E o nome da sua mãezinha, diga lá.
2: Patrocina Alves de Jesus.
1: Patrocina. A Dorcina, tá. Diga lá, a palavra é sua, querida.
2: É, padre, eu liguei para dar um testemunho que eu escuto o senhor todo dia.
1: Tá.
2: Todo dia na minha casa, graças a Deus.
1: Certo.
2: Eu sou muito feliz de ter o senhor todos os dias fazendo oração por nós, né?
1: Sim.
2: É, eu trabalhei no setor, aí eu fui muito humilhada, pisada, e o senhor foi e disse assim, minha filha, procura um doutor, vá se consultar, você tá chorando de dia a noite.
1: Entendi.
2: Aí eu fui, padre, eu fui. Cheguei lá, o doutor não queria me atender, eu comecei a chorar, aí ele botou pra dentro.
1: Desculpa, desculpa, filha, eu não tô rindo não, de você, é que...
2: Eu sei.
1: Me perdoe.
2: Aí eu comecei a chorar, ele disse, eu não vou lhe atender, eu digo, você vai me atender, aí eu comecei a chorar, ele disse, aí poucas horas, ele me atendeu, aí passou um remédio pra eu parar de chorar. Aí
1: entendi.
2: Eu consegui dormir, que eu não tava conseguindo dormir, porque é triste trabalhar no setor e ser pisada e humilhada.
1: Mas a pergunta triste. Que não quer falhar, a senhora conseguiu perdoar quem te humilhou?
2: Consegui.
1: Ah, que bom.
2: Eu sou dessas pessoas assim, me pisa, me machuca e depois eu dou o perdão.
1: Que bom. Isso é ser cristão, viu, Maria do Carmo?
2: É, e toda vez que eu venho para minha cidade, tem um Santíssimo aberto. Eu entro todo dia para chorar dentro quando eu tenho um problema.
1: Tá bom, mas ó, nas suas orações reze por mim também, tá? E
2: eu
1: não é à toa,
2: rezando,
1: você tem um nome muito bonito, viu? É da nossa Dinda, Maria do Carmo, Nossa Senhora do Carmo.
2: Isso, quando o senhor vir para Caju, eu vou dar um testemunho pessoalmente. Eu fui para Caju, eu tava operada.
1: Ah, é? Foi bonito, né? Foi um momento muito forte, não foi, não?
2: Ali foi muito bonito, eu queria entrar, não consegui comprar camisa, fiquei assim, desesperada, querendo entrar, mas não consegui, mas Deus sabe todas as coisas. Quando o senhor vir para a casa de Sergipe, eu vou dar um testemunho, vou dar um presente.
1: Muito obrigado. A senhora me acompanha como ali em São Domingos?
2: É, na cultura de Aracaju, Sergipe.
1: Tá bom.
2: Quando não pega a cultura, Lagarto, Sergipe.
1: Tá bom, querida. Um feliz Dia das Mães para a senhora, para toda a sua família. Maria do Carmo, lá de São Domingos, Sergipe, Rádio Cultura FM de Aracaju, Padre Marcelo Conceição, São Domingos, a Rádio São Domingo FM, Miguel José, o arcebispo Dom Josafá Menezes da Silva de Aracaju. Eu vou para o intervalo, eu volto já. Gente, voltando, nós temos um momento de oração e homenagem às mães. Nós vamos voltar rezando pelas mães. E continue lá no chat. Para você, amanhã, e nós estamos no terceiro dia, Jesus das Santas Chagas, restaurai meu

0: coração. Tudo isso aqui. Voltamos já, volte comigo, povo de Deus.
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E a nossa homenagem a todas as mães, vivas ou falecidas, né? E olha, eu já vou falar dos aniversariantes. Vou dizer uma coisa pra você, você tem tua mãe viva? Curta, aproveite, abrace, expresse carinho, porque vai tão rápido. E tem hora que dá uma saudade, gente, dá uma saudade. Como é gostoso a gente poder dizer mãe. Ainda bem que a gente pode chamar Nossa Senhora de mãe, porque dá uma saudade. Então eu digo, se você tem tua mãe viva, viva intensamente essa proximidade. Ninguém é perfeito, tua mãe não é perfeita, mas é tua mãe. Bom, ao som dessa música, aniversário de Dom Antônio Fontinelli de Melo, da Diocese de Humaitá, Amazonas, Dom Edmilson Soares Nobre, da Diocese de Oeiras, Piauí. A cidade Teixeira de Freitas, Bahia. Nós temos lá a TV Evangelizar, canal 16.1. Minha saudação, 1 ano e 11 meses no ar. A rádio, as rádios fazendo aniversário. Tropical FM na Irlândia, Mato Grosso do Sul. TV Vivax, São Paulo, São Paulo.

Amanhã, aniversário de Dom Juan Cote, da diocese de Zedoca, Maranhão. Dom Raimundo Neto, da diocese de São Gabriel de Cachoeira, Amazonas. Cidade de Paroapebas, Pará. Nós temos a TV Evangelizar, canal 16.1, há 11 anos e 6 meses no ar. Pode ser, tá bom, Deus abençoe. Esperança FM, Água Nova, Rio Grande do Norte. Exclusiva FM, Nísia Floresta, Rio Grande do Norte. Guaranésia, Viva FM, Guaranésia, Minas Gerais. Massa FM, Taberito, Minas Gerais. Progresso AM, Monte Santo de Minas, Minas Gerais. E eu continuo, pessoal interagindo ali, vamos lá. Para você, mãe é... A Renata, mãe, é um pedacinho do céu que Deus colocou em nossa vida. O Lucas, lá no YouTube, lá no chat, participando. Mãe é coração da família, é verdade. Quando falta mãe dentro de casa, parece que não tá certo. Nada contra os pais, mas a mãe é aquele aconchego, oh, coisa boa. Carlos Eduardo, mãe é aquela que reza por nós até quando ninguém mais lembra. Eita, gostei. Patrícia, mãe é abraço que cura. Então, vamos juntos, se unam filhos e filhas, as mães vivas e as mães falecidas. Vamos rezar uma oração pelas mães. Pai, tu sendo Deus, quisestes mostrar entre nós a tua face materna, por isso, criastes todas as mães. Peço-te por minha mãe, sinal concreto visível do teu amor entre nós. Multiplicai os dias dela em nosso meio, que tu estejas com ela em todo riso e toda lágrima, em todo trabalho, em toda prece, em todo dia, em toda noite. Que tua bênção cubra de luz a vida de minha mãe, para que, inundada de ti, ela seja sempre mais presença do divino na minha vida. Por todas as mães, sem exceção, vendo essas imagens lindas e esse hino, rezemos Ave Maria, cheia de graça, o Senhor é convosco. Bendita sois vós entre as mulheres, e bendito é o fruto do vosso ventre, Jesus. Santa Maria, Mãe de Deus, rogai por nós, pecadores, agora e na hora de nossa morte. Amém. Amém. Juntos, a novena de Jesus, das Santas Chagas, restaura meu coração. Página 137. Deus de misericórdia e renovação, venho diante de ti com o coração em ruínas, clamando por teu sopro de vida sobre o que se quebrou. Restaura em mim o que o tempo desgastou, o que a dor silenciou, o que a esperança esqueceu. Onde há cansaço, traz vigor. Onde há ferida, derrama cura. Onde há vazio, preencha com sentido. Refaz meus passos, reconstrói meus sonhos, renova minha fé. Tu és o Deus que faz tudo novo. Então, faz de mim um novo ser, com raízes mais profundas, com amor mais inteiro, com paz que não se abala. Jesus das Santas Chagas, restaurai meu coração. Jesus das Santas Chagas, restaurai meu coração. Jesus das Santas Chagas, restaurai meu coração. O Senhor esteja convosco, Ele está no meio de nós. Abençoai, Senhor, a água, a roupa dos enfermos, as fotos de família. E hoje,

com certeza abençoai as mães aqui na terra e as que estão do outro lado. Dai a paz interior, dai a paz eterna. Pai, Filho, Espírito Santo, um beijo no coração de todas as mães. Feliz Dia das Mães. Fique com o clipe YouTube Padre Manzotti. Feliz Dia das Mães.

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1: 10 horas e 1 minuto.
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4: Opa, e aí pessoal, tudo certo? Tamo chegando, tá começando programa Top 10 Brasil aqui na nossa rádio, trazendo um sucesso, qualidade e muita música boa também. Bom, muito Brasil, eu sou o Renato Neves, o seu amigão aqui do rádio, e a partir de agora vai ser só as mais tocadas, aquela seleção de 10 músicas que a gente faz todo fim de semana pra trazer pra você, deixar você atualizado com o sucesso no mundo da música, no fantástico mundo da música. Vamos lá então, aumenta o som que já vem chegando a minha primeira de hoje.
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4: Em décimo lugar no Top 10 Brasil, tem Matheus e Cauã, participação da Ana Castela, Ilusão de Ótica.

0: Música 8.
1: Em oitavo lugar tem o som do Luan Santana, Olho Marrom.
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1: Música 6.
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0: fica 3.
1: Em terceiro lugar, tem o grupo Menos é Mais, o P do Pecado, participação da Simone Mendes, abrindo o pódio, medalha de bronze. Uma

0: intervalo pequeno, pessoal, a gente volta já já trazendo muito mais músicas. Ainda tem o segundo lugar e o primeiro lugar pra gente registrar por aqui. Não sai daí não, a gente volta já já.
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2: Voltamos já. 10 horas e 24 minutos.

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4: Oi, já de volta. Não falei pra você que era rapidinho. O programa Top 10 Brasil te atualizando com o sucesso que toca Brasilzão aí afora.
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5: Música 2.
4: Em segundo lugar, na música 2, tem o som do embaixador Gustavo Lima com o retrovisor e a linda mensagem que essa música traz. Reflete aí, aumenta o som.
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música 1. Em primeiro lugar, tem o som da Boiadeira, revelação da música brasileira sertaneja. Tem Ana Castela com Olha Onde Eu Tô, medalha de ouro.

10. Finalizando então o Top 10 Brasil, essa primeira parte, agora vem chegando o Top Mundo, com as músicas que estão bombando lá fora, e você acompanha aqui também na nossa programação, na nossa rádio tão amada.

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1: Final do horário, só resta agradecer a você o carinho, o rádio ligado, a sua participação. Galerinha, foi bom demais enquanto durou. A gente se encontra próximo fim de semana comigo, Renato Neves, seu amigão aqui do rádio. Siga-me aí nas redes sociais, é o @RenatoNeves42, pra gente fazer amizade, tá bom? E segue aqui também as redes sociais da nossa rádio pra estar cada vez mais perto de você, mais próximo do melhor ouvinte. Beijo no coração pra todo mundo, até o próximo fim de semana.
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0: irmãs, estamos começando mais um programa aqui por essa emissora, como de costume, programa de adoração ao nosso Deus, uma hora de programação, e dentro desta uma hora de programação nós teremos louvores, nós teremos a palavra do Senhor sendo pregada, que é o pão nosso de cada dia, nós teremos também orações, versículos das Sagradas Escrituras, e é um programa recheado de bênção para todos vocês, meus amados ouvintes.
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0: Creio que haverá muitas curas, se você crê, se você aceita a palavra do Senhor como ela é no seu coração, você será curado, você será ajudado, abençoado de maneira não inesperada. Porque Jesus Cristo, ele faz coisa além daquilo que nós pedimos

Creio que Deus estará confirmando a bênção para a sua vida. E eu te convido a prestar bastante atenção, principalmente na palavra do Senhor, porque ela é tudo para nós. Diz a Bíblia que nada do que foi feito sem a palavra ser feita. Então, tudo que você vê, você sai na porta da sua casa, você está no campo, você está na cidade, tudo que você vê é produto da palavra de Deus, vamos dizer, aquilo que é natural, toda a criação, né? A criação, não a perversão, mas a criação é fruto da palavra do nosso

versículo neste momento e que o Senhor te abençoe com esta palavra. Regozijai-vos no Senhor, vós justo, pois aos retos convém o louvor. Louvai ao Senhor com harpa, cantai a Ele com saltério de 10 cordas, cantai-lhe um cântico novo, tocai bem e com júbilo, porque a palavra do Senhor é reta e todas as suas obras são fiéis. Ele ama a justiça e o juízo, e a terra está cheia da bondade do Senhor. Pela palavra do Senhor foram feitos os céus, a terra e o exército deles, pelo Espírito da sua boca. É do versículo 1 até o versículo de número 6. Coisa maravilhosa. Vamos neste momento ter um momentinho de oração na presença do nosso maravilhoso Deus. Oremos nesse instante.

Pai querido, Deus Todo-Poderoso, como filhos, nós tomamos a liberdade, Pai, de chegar até a esta presença bendita do Senhor para oração neste momento. Pedir ao Pai que o Senhor possa vir estender as tuas mãos sobre cada um de nós nesta hora. Porque esta programação está aqui, Pai, justamente para alegrar as vidas, alegrar nossos irmãos, alegrar a todos nesta hora. Por isso, venhamos pedir ao Senhor o perdão neste momento, Pai. Pedir ao Senhor que o Senhor estenda as tuas mãos de misericórdia. Pedir ao Senhor que o Senhor estenda as tuas mãos de bênção sobre cada um nesta hora. Olha, Pai, para nós. Olha para todo o seu povo. Olha para todos os seus filhos. Olha para cada um, Pai. Sabemos que os perigos são constantes. Perigo de todos os lados. Problemas, ó Deus, que nós nem sequer podemos imaginar. Mas, meu Deus, tenha misericórdia. Tenha misericórdia de nós, Pai. Aleluia. Punha tuas mãos de misericórdia. Punha tuas mãos de compaixão. Punha tuas mãos, Pai, porque nós não somos nada sem o Senhor. Queremos o Senhor em nossas vidas nesta hora. Guia nossos passos. Ajuda-nos, ó Deus. Guia-nos pela vereda da justiça, por amor do seu nome. Sim, Senhor, faça isto, porque sem ti nada somos, sem ti nada podemos fazer. Mas a tua graça, Pai, é tudo para nós. Se alguém triste, alguém abatido, Senhor, alguém numa solidão, preso por alguma coisa, dores assolando, Senhor, desespero, Senhor, entra em cena com a providência, pois estas bênçãos te pedimos no precioso nome do Senhor Jesus Cristo e nos dê uma programação abençoada, ungida, ó Deus, nesse instante, para a tua honra e a tua glória, oramos, ó Deus. Muito obrigado, Pai. Muito obrigado mesmo. Amém, Jesus. Amém.

servo brama pela corrente das águas, assim suspira minha alma por ti, ó Deus. A minha alma tem sede de Deus, do Deus vivo. Quando entrarei e me apresentarei ante a face de Deus? As minhas lágrimas servem-me de mantimento. Olha a situação do salmista, né? Que estava passando. De dia e de noite, enquanto me dizem constantemente, onde está o teu Deus? Quando me lembro disto, dentro de mim derramo a minha alma. Pois eu havia ido com a multidão, fui com eles à casa de Deus, com voz de alegria e louvor, com a multidão que festejava. Mas parece que nada adiantava, né? Nada adiantava. Então ele começa a dizer assim, versículo 5: por que estás abatida, ó minha alma? Ó, e por que te perturbas em mim? Espera em Deus, pois ainda o louvarei pela salvação da sua face. Graças a Deus. É o Salmo 42, do versículo 1 até o versículo de número 6, né? Até o versículo número 6, o salmista, então, falando dessas palavras maravilhosas, conversando com a sua alma. Tem hora que parece que você está sozinho no meio da multidão, né? Mas Deus vai restaurar de novo, porque Deus é aquele que restaura, é aquele que restitui, é aquele que faz tudo novo novamente.

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o pássaro canta feliz, alegre, contente. Por isso o profeta diz que nunca se ouviu que algum deles morreram de infarte ou de ataque cardíaco, né? É, ficou com depressão, essas coisas todas, ele levanta cantando, louvando ao Senhor. Deus providencia para eles o alimento, o pão. É, Jesus disse, não valeis vós muito mais do que muitos passarinhos. É isso mesmo, né? Graças a Deus. Deus continue abençoando a sua vida. Vamos para mais uma linda canção. Deus pensou, o profeta falou. Eu creio, é uma grande verdade desta hora. Vamos alegrando as nossas almas. Programa Luz no Entardecer, daqui um pouquinho, daqui a pouquinho, a palavra do nosso maravilhoso Deus.

Pelo que não temeremos, ainda que a terra se mude, né? Fala aí o salmista, ele diz assim, porque não temeremos, ainda que a terra se mude, os montes transporte para o meio dos mares, né? Ele diz, é uma cidade que Deus

Deus a domina, Deus cuida dela. É uma cidade maravilhosa, uma cidade, a cidade de Deus, né, meus amados? Graças a Deus. Muita alegria, muito gozo. Nós vamos apresentando para todos vocês o programa Luz no Entardecer. Este é um programa de todos os dias, neste horário, aqui por essa emissora, né? E nós vamos junto, então, levando essas grandes bênçãos para todos vocês e sabendo que Deus tem isto e muito mais, né? Não é só isso, não. Ele tem isto e muito mais, porque Deus é realmente uma fonte inesgotável, né? Não se esgota, ninguém pode esgotar Deus, esgotar a bondade de Deus. Então, você é uma pessoa especial, uma pessoa bem-aventurada, porque você conseguiu encontrar, no meio de muitas coisas, encontrar esta palavra maravilhosa, abençoando a sua vida.

ouvintes amado, damos graças a Deus pela revelação de sua bendita palavra, a qual ele tem nos concedido nesses dias de muita confusão na terra. E Deus, através da sua infinita misericórdia, tem feito nos

conhecer o mistério que esteve oculto desde antes da fundação dos tempos, né? Das origens das coisas, Deus tem nos dado conhecer. É um prazer muito grande poder dirigir a vocês todos, homens e mulheres, que têm dentro de si uma alma que vale mais do que o mundo todo. Por isso, o Espírito Santo me manda eu dizer isso para você. Não se desvalorize, não se entregue ao pecado, não se entregue às urgias deste mundo, mas valorize-se a si mesmo, porque você tem uma alma, e esta alma, ela tem um alto preço. Então que o Senhor Jesus vos abençoe, que o Senhor Jesus vos ajude. Nós vamos ler a palavra de Deus e depois estaremos ouvindo uma linda canção, uma linda melodia para o nosso elevo espiritual. Que Deus possa te ajudar grandiosamente. Na primeira, segunda epístola do apóstolo São Paulo aos Tessalonicenses, no capítulo de 3, verso 2 e o 3. Perdão, 1 e o 2. O apóstolo disse: no demais, irmãos, rogai por nós, para que a palavra do Senhor tenha livre curso e seja glorificada, como também o é entre vós. E para que sejamos livres dos homens dissolutos e maus, porque a fé não é de todos. Vamos ouvir essa linda melodia, e traz por título essa melodia Tanque de Betesda, cantado pela irmã Alice e o irmão Alessandro, né? É pai e filha cantando para nós. Ouçamos.

meus amados, preciosos irmãos, ouvintes em que nos ouve. É um prazer falar com todos vocês. E é lógico que a verdade, ela sempre é a verdade, né? E nós estamos em busca de salvação. Eu creio que não é o desejo de nenhuma pessoa ir para o inferno. Sempre falamos isto, né? Mas a salvação não é de todos. A fé não é de todos. A cura divina não é de todos. Então, nem todos vão ser curados, nem todos vão ser salvos. Mas há salvação para aqueles que aceitam. Agora você pergunta, pastor, por que nem todos serão salvos? Porque nem todos aceitarão esse sacrifício de Jesus mediante a fé que ele deu, está dando para as pessoas. Eles não aceitam, eles rejeitam. E ao rejeitar, não tem como ser salvo rejeitando o sacrifício da cruz, principalmente o sacrifício da cruz, a palavra do Senhor, o amor de Deus, como está escrito em São João capítulo 13, Evangelho segundo João escreveu, capítulo 13, versículo 16 em diante. Ele diz: a condenação é esta, porque a luz veio ao mundo e os homens amaram mais as trevas do que a luz. E por que causa o amor, né? Então é isso que nós devemos analisar. Mas é lógico, eu como pregador sou chamado para pregar salvação para todos. Oxalá que todos fossem salvos. Agora, eu sei que nem todos vão ser salvos, porque nem todos vão crer, nem todos vão aceitar. O profeta Isaías, falando no capítulo 53, verso 1, ele disse: quem deu crédito à nossa pregação? E a quem se manifestou o braço do Senhor? Quer dizer, quem dá crédito a uma pregação do evangelho como nós temos anunciado? É pouco. Qual a mulher que vai dar crédito a uma pregação que lhe manda vestir roupa, por exemplo? Ele diz que não deve cortar seus cabelos, pintar suas unhas, seus lábios, essas coisas todas. Quem vai aceitar isso? Então vem o falso evangelho mostrando isso. Mas agora, vamos ficar com a palavra do profeta, porque não precisamos de mais nada, né? Palavra do profeta: quem deu crédito à nossa pregação? E a quem se manifestou o braço do Senhor? Pergunta Isaías. E Jesus disse: povo, honra-me com os lábios, mas o seu coração está longe de mim. Não é verdade? Então, o que que ele está dizendo para nós? No verso 16, é a lei áurea da Bíblia, né? Porque Deus amou o mundo de tal maneira que deu seu Filho unigênito, para que todo aquele que nele crê não pereça, mas tenha a vida eterna. Todo aquele que nele crê. Então, agora, aí ele segue falando: porque Deus enviou o seu Filho ao mundo, não para que condenasse o mundo, mas para que o mundo fosse salvo por ele. Quem crê nele não é condenado, mas quem não crer nele já está condenado. Quem não crê está condenado, porquanto não crê no nome do unigênito Filho de Deus. Não crê no nome. Você diz: mas eu creio nesse nome, eu oro nesse nome. Pois é, então você deveria orar nesse nome, batizar nesse nome, porque está escrito na carta dos Colossenses. O apóstolo São Paulo falou, ele chegou a dizer assim, que ele diz assim, que tudo que nós fizermos por palavra ou por obra, devemos fazer tudo em nome do Senhor Jesus. Então o batismo é feito por palavras e por obras, né? Então a pessoa é emergida nas águas e as palavras que são ditas na hora do seu batismo: eu te batizo em nome de Jesus Cristo, o Senhor Jesus Cristo, para perdão dos seus pecados. E a pessoa é emergida nas águas. Então, palavra e por obra. Veja, quem crê nele não é condenado, né? Não é condenado. E a condenação é esta: que a luz veio ao mundo, mas os homens amaram mais as trevas do que a luz, porque as suas obras eram más. Então não vamos nos enganar, meus irmãos, meus ouvintes amados.
Não vamos nos enganar. Sempre foi assim. Ah, se eu vivesse lá, se eu estivesse lá, se eu vivesse nos dias de Noé, se eu vivesse nos dias de Davi, nos dias de Samuel, nos dias de Elias, eu estaria. Será? Qual a sua aceitação à palavra hoje? Eu pergunto para vocês, qual a diferença deste evangelho que estamos pregando para vocês com o evangelho que Elias pregou? Com o evangelho que Isaías pregou? Com o evangelho que Samuel pregou? Pedro pregou, os apóstolos, Jesus? Qual a diferença? Que você possa nos mostrar, dizer, não, o evangelho dele é diferente, a gente creria porque seria diferente desse. Não é diferente, estamos pregando o que eles pregaram, estamos mostrando o que eles mostraram. Quem deu crédito à nossa pregação? Eles anunciaram o Messias, eles anunciaram a vinda do Messias, que viria com a pá na mão, seria forte. Então, é mais ou menos isto, né, meus diletos ouvintes, meus preciosos ouvintes, irmãos em Cristo Jesus, é mais ou menos isto. Agora, quem está dando crédito a esta bendita palavra, a esta verdade das Escrituras nesta hora? Quem estaria dando crédito a isso agora? Então, fica com essa pergunta para você. Mas veja bem, então nem todos vão ser salvos, porque as pessoas não aceitam, não aceitam a palavra. E se Jesus viesse hoje, nós não uniríamos, não para estar ao seu lado, mas para rejeitá-lo. Porque quem rejeitou fortemente e pediu a crucificação de Jesus, não foi os ladrões, não foi as meretrizes. Não, foi a cúpula da religião do dia. Nós temos que entender isso. A gente às vezes fala isso até assim com... Né, por quê? Mas é a verdade. Quem que apedrejou Estevão? Quem foi? Veja, vocês lêem a Bíblia, vocês sabem disto. Quem é que estava lá gritando, crucificam, crucificam? Eram os publicanos? Eram os pecadores? Eram os leprosos? Eram as meretrizes? Não. Quem incentivava o povo, quem encabeçou a crucificação, encabeçou, foi o sacerdote. Foi os líderes religiosos. Os problemas sempre foram os líderes. Desde lá de Israel, desde lá do deserto. Veja quem dava os problemas lá, era pessoa de influência. Não eram os pobres, não. Não eram os pequenos soldadinhos lá da traseira lá, não. Era sempre gente que estava na frente, sempre que estava dando os problemas, incentivando, causando essas coisas, esse tumulto. Veja, para crucificar Jesus.

crucificam, crucificam. Agora, a salvação não é de todos. Não, não é de todos. Agora, há muita gente que não sabe o que é esse sinal. Temos que pregá-lo como se ninguém soubesse o que é, para que desta maneira todos entendam. E tal como pregamos a salvação, temos que pregar de tal maneira como se fosse para todos, todo ser salvo. Porém, sabemos que não é para todos. Temos que pregar cura divina como se fosse para todo mundo. Todo mundo. Veja bem, sem dúvida sabemos que não é assim. Jesus veio para salvar a todos aqueles cujos nomes estavam no livro da redenção antes da fundação do mundo. Ele veio para salvar somente este número. Há um número de pessoas que serão salvas. Agora, eu não sei qual é esses números. Eu não sei, porque nós, os gentios, temos um número, mas somente Deus sabe. Eu não sei quantos serão. Para os judeus, a Bíblia estipula a quantidade, dizendo que é 144 mil assinalados que receberão a mensagem através das duas testemunhas de Apocalipse capítulo 11. Então e aceitarão quando Jesus vier para eles e dar a conhecer a eles que é o Messias, disse o profeta Zacarias, que eles vão perguntar: que feridas são estas nas tuas mãos? Porque ele vai mostrar as mãos furadas para eles, e eles vão querer saber onde ele adquiriu. O senhor é o Messias, mas como o senhor está com as mãos furadas? Ele vai dizer: essas feridas são feridas com que fui ferido na casa de meus amigos. Então eles vão, naquela hora, eles vão ter os seus olhos abertos para ver e entender, reconhecer que Jesus é o Messias, que eles rejeitaram há 2000 anos atrás, que veio para eles e eles rejeitaram. Agora, os judeus terão a segunda chance, porém nós, os gentios, não teremos. Por isso é muito sério, meus irmãos. Por isso eu não estou aqui para enganar vocês. Às vezes eu sofro. Às vezes eu sofro porque tenho que falar a verdade. E sei que vocês gostam de ouvir esse programa. E eu me torno um implicante com as irmãs, com as senhoras, com os vossos vestuários. Eu implico com isto. Por quê? Porque eu quero que naquele dia você chegue na presença de Deus e não tenha que responder por adultério. Não tenha que responder e não venha a ser reprovado, sabendo que você não deveria fazer certas coisas e fez. Como está escrito lá no Evangelho, segundo Mateus escreveu no capítulo 7, a partir do versículo 21. Nem todos que me diz Senhor, Senhor, entrarão no reino dos céus. Então tem muita gente que está dizendo Senhor, Senhor, está ali clamando, mas não vão entrar, não vão chegar lá. Você diz, mas por quê? Ó, se você segue um cego, você vai para onde? Jesus falou. Agora, é o evangelho de Jesus Cristo ou não que estão pregando? Agora, isso faz-me melhor do que alguém? Não, eu só apenas estou repetindo o que Jesus falou. Se você segue um cego, se você segue um homem que está pregando o evangelho para as pessoas, nem sequer ainda foi batizado da forma correta, não sabe nem qual é o nome do pai ainda, e ele está pregando o evangelho e você segue isso, você vai chegar lá com um pagão, uma pagã naquele dia. Quando Jesus falar para você, não, você não foi nem sequer batizado. Você foi se batizado. De que forma? Olha, eu fui batizado nos títulos de Pai, Filho e Espírito Santo. Ele vai dizer para você, isso não é batismo. Eu nunca mandei vocês fazer isso. Você que interpretou, interpretaram para você isso aí. Eu mandei batizar, foi no nome, não no título, nos títulos. Então você tem que tomar uma decisão. Ah, mas eu gosto da minha igreja, eu também gostava, mas tenho que tomar uma decisão para seguir a

Cristo, eu tenho que deixar a igreja para seguir a Cristo. Eu vou perder a minha salvação por causa da igreja não crê em toda a palavra, porque a igreja não crê no que está escrito, porque o meu pastor não crê no que está escrito, então eu vou perder a minha salvação porque eu tenho dó dele. Não, eu tenho que tomar a minha posição, você tem que tomar a sua posição e dizer: pastor, eu amo essa igreja, eu amo vocês, mas eu tenho que tomar conta da minha alma, eu vou dar conta da minha alma, e eu preciso disto. Então ele continua dizendo, veja, olha bem, então estas coisas, olha bem o que ele está dizendo, eu não sei quem são, porém a coisa é que ninguém poderia ter fé se não, olha bem, pregássemos que é para qualquer um. Esta é a verdade, porque ninguém pode vir sem que Deus o haja chamado. Isto é verdade. Então há muita gente que não será salva, elas não vão aceitar, elas são pessoas de dura serviço. Eu conheci uma senhora que ela dizia assim: ó, eu não quero nem que fale para mim, eu tenho muito medo de ser enganada. E sendo enganada, dizendo: tem muito medo de ser enganada. Olha bem que coisa. Então sabemos, isto, Deus conhece antes da fundação do mundo que muitos não seriam salvos, e há muitos que não serão curados, porque não pode captar, não sabe o que é, porém outros sim serão curados. Nós pregamos que é para todo mundo. Veja, mas sabemos, não sabemos quem será curado. Por isso dizemos: qualquer um, como diz Mateus 10:32. Porém, muitos não podem captar essa fé, e é igual com este sinal. O sinal é algo que qual temos falado desde o princípio. Porém, agora é tempo da manifestação do sinal. Agora, nós temos nos evangelhos, passagem, Jesus fala do filho pródigo. Vocês conhecem, todos nós conhecemos, né? Perdão, filho pródigo, mancebo de qualidade. Esse moço chegou para Jesus. Jesus falou para ele. Agora eu pergunto: ele aceitou? Não. Ele era um eleito para ser salvo? Não. Se fosse, ele tinha entendido, ele tinha compreendido. Mas quando Jesus falou para ele, ele não teve coragem de deixar. No entanto, Pedro falou: ó, Senhor, nós deixamos tudo, lá em São Mateus 19, nós temos deixado tudo, e aquele moço não tem o que deixar tudo. Obedecer a Jesus, vende tudo que você tem, dá aos pobres, e vem, segue-me, interessa um tesouro no céu. Quer dizer, ele não teve condição, ele não teve fé para vencer isto, para vencer o seu egoísmo, para vencer o seu orgulho, para vencer aquelas coisas que estavam lhe puxando para baixo, que contribuiria para a sua ida para o inferno, para a sua chegada no Hades, como encontramos em São Lucas 16. Aquele rico lá de Lucas 16 é o mancebo de qualidade. Busca as referências bíblicas que vocês vão ver. Ele está lá, clamando lá, para Lázaro molhar o dedo na água e colocar na boca dele. Ele está lá pedindo para mandar alguém e falar com seus irmãos, pregar para os seus irmãos. Pregar o que agora para eles? Eles não estão ouvindo essa verdade. Eles não estão ouvindo que tem que se arrepender, tem que tratar bem o seu próximo, tem que tratar bem a sua família, respeitar a sua esposa. Que esta vida vulgar, traiçoeira, de traição, e isso não é cristianismo. Será que eles não estavam ouvindo isto? Agora precisa vir um defunto lá, sei da onde, para falar? Não. Se hoje ouvir da sua voz, não endureçais os vossos corações, como no dia da provocação, diz a Bíblia. Deus os abençoe. Vamos orar agora. Vamos pedir a Ele que Ele abençoe. Que você seja um dos tais que serão salvos. Que você seja uma das tais que serão salvas, serão curados. Então toma uma posição agora. Creia na palavra. E vamos orar agora. Pedir que Deus te abençoe neste momento, com esta palavra maravilhosa de Deus. Ó Jesus, Jesus querido, Jesus maravilhoso, Jesus poderoso, tu és a fonte de vida, tu és tudo para nós, Senhor. Sem ti não somos nada. Abençoe meus irmãos, minhas irmãs, todos.

me ouvir nessa noite, meus ouvintes, meu senhor, minha senhora, abençoe a todos. Ó Deus, dê a tua graça e ajude a cada um no precioso nome de nosso Senhor e Salvador Jesus Cristo. Amém, Jesus. Amém, meu Deus amado.

E assim, meus amados, vamos chegando ao final de mais um programa. Despedindo todos vocês, desejando Deus abençoe por você ter nos acompanhado até agora, né? Na nossa programação. E nós prometemos voltar amanhã, se Deus quiser, para estar junto com todos vocês. Então, que Deus os guarde, Deus os abençoe e cele isso em vossas vidas. Creia na sua salvação, creia na sua cura. Seja um beneficiário do Calvário, um beneficiário das bênçãos do Senhor Jesus Cristo, que Ele quer te dar. Aceite através da sua palavra, da sua pregação. Amanhã estaremos juntos novamente, se Deus quiser. Fica com essa linda canção aí, a irmã Ruth cantando. Nós voltaremos amanhã. A paz do Senhor Jesus Cristo para todos vocês, meus amados ouvintes.

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1: 12 horas e 1 minuto.
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1: 12 horas e 1 minuto.
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3: Vamos que vamos aí, tô chegando com você a partir de agora aqui no programa Show Bandas, então bora! Mais um grande final de semana pra você que tá junto aqui na rádio, como sempre, curtindo as melhores. Obrigado pela preferência, é claro, pra você que tá na nossa companhia, chegando junto com você na rede que mais cresce no sul do Brasil. Olha, são mais de 15 anos aqui com o programa Show Banda. Sempre é um prazer ter você na companhia, na audiência. Então bora ser feliz com a gente aqui, trazendo sempre as melhores. Já dá volume no rádio lá no 12, só música top pra você. Então, bora trazer a primeira de hoje. Vou trazer a música nova da banda Sétimo Sentido. Pra mim, você morreu. Dá volume e chega junto, porque esse é o Show Bandas. Vamos lá!

0: Esse é o som do Marcação, você aqui no Show Bandas. Teve banda Cosmo Express, teve banda Sétimo Sentido com música nova. Curtiu com a gente? Esse é o primeiro bloco pra você que tá feliz. Muito obrigado pelo carinho, pela sua audiência. Você sempre de bem com a vida, que curtindo as melhores, é claro. Obrigado pelo carinho de sempre, por estar sempre aqui na rádio curtindo o nosso Show Bandas todo fim de semana. Não esquece, segue a gente no arroba Show Bandas. Pode me seguir também no arroba Nando Freitas Locutor. Lá só tem coisa boa pra você. Sempre um prazer contar com a sua companhia, com a sua audiência, onde você estiver espalhado. A gente agradece de coração a preferência, pelo carinho de estar aqui junto com a gente. Vamos trazer mais música, vamos nessa. Agora eu vou trazer o som aqui do Cleiton Borges e o Porcelanato da Volume. Vamos lá!
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0: som do Passarela Conta Pra Mim, com a participação da Aninha Soares, você aqui no Show Bandas. Eu vou pro intervalo, daqui a pouco tem mais pra você. Não sai daí. 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
1: 12 horas e 28 minutos.

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Olá, gente, de volta com você aqui no programa Show Bandas. Trazendo as melhores músicas, as bandas do sul. Vamos lá, que tem Portal da Serra.

Só Denguinho, Portal da Serra, você aqui no Show Bandas. Final de semana espetacular, tá lindo, tá maravilhoso. E é bom ter você na companhia, sempre junto com a gente aqui. E claro, é sempre uma alegria imensa fazer parte dos melhores momentos da sua vida. O final de semana que tá bom demais. Um abraço pra você então, que tá sempre ligado com a gente. Vai seguindo lá no arroba Show Bandas e também no arroba Nando Freitas Locutor. Lá só tem coisa boa pra você, que tá sempre na nossa audiência. Que maravilha, gente. Vamos que vamos aí. Vamos trazer mais música. Vou trazer agora, cadê essa turma? Vou trazer o som do Terceira Dimensão. Se for chorar, manda áudio, dá volume. Vamos nessa!

Banda Legal, Curva Perigosa, esse é o Show Banda, gente, que alegria, bom demais ter você na audiência, final de semana que tá lindo, tá demais, claro, tá aproveitando, né, na companhia sempre aqui na rádio, todo fim de semana, todas as edições aqui do nosso Show Bandas, especialmente pra você, que alegria, bom demais fazer parte dos melhores momentos da sua vida, pra você que tá em casa, tá junto com a gente, tá levando na carona do carro, tá na audiência, na sintonia, ou até mesmo ouvindo pela internet. Grande abraço pra você, fica junto, tem muita música top e vou trazer mais sucesso, vou trazer agora aqui o Pérola Negra Asas, música do EP Intimidade. Dá volume, vem junto, esse é o Show Band.

0: A banda Energia Nova, o amor da minha vida. Vou pro intervalo, daqui a pouco tem mais pra você, não sai daí.
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2: 12 horas e 56 minutos.
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Esse é o Show Bandas, é final de semana, gente. Que alegria, bom demais ter você na companhia, na audiência. Que alegria, né? Ter você sempre aqui na rádio, todo fim de semana, curtindo as melhores bandas do sul do Brasil, sempre na companhia junto com a gente. Daqui a pouco tem a Festa do Kerp, que é um bloco muito especial para você que gosta as bandinhas mais orquestradas, as bandinhas alemãs, para você fazer aquela festa super especial, sempre em festa, em ritmo de Kerp, né? Que alegria, gente. Vai seguindo lá no arroba Show Bandas, Instagram, Facebook, TikTok, me segue também, arroba Nando Freitas Locutor. Vamos trazer mais sucesso para você que tá junto com a gente. Vou trazer aqui a nova música da banda Aesa, Eu e Você. Dá volume, vem junto. Esse é o Show Bandas. Vamos lá.

da Expressão Sul, chorei por ela, você aqui no Show Bandas. Bom demais ter você na companhia, na audiência. Que alegria, gente. Felicidade, claro, em estar aqui com você, te fazendo feliz. E, claro, espero que você possa curtir mais um grande fim de semana, sempre junto com a gente aqui na rádio. Bom demais, hein? Vamos lá, vamos trazendo mais sucesso, mais música. Vou trazer aqui o som da banda Estúdio, parceiro da Volume. Vem junto aí, esse é o Show Bandas. Vamos nessa!

0: versus olho no olho, você no Show Bandas. Vou pro intervalo, daqui a pouco tem mais, não sai daí. 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
1: 13 horas e 26 minutos.
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Banda Cosmic Express, não vai amor, você aqui no Show Bandas, que alegria, é final de semana, bom demais, você aqui sempre curtindo as melhores, é claro, junto com a gente aqui na rádio, tá na audiência, tá curtindo o nosso programa, muito obrigado pela preferência, não esquece de seguir a gente lá nas redes sociais, Instagram, Facebook, TikTok, @showbandas, você vai

contra a gente. Me segue também no arroba Nando Freitas Locutor. Vamos trazer música, vamos animar esse povo aqui, gente. Vou trazer o som da banda Camarilha, Como é Bom. Você aqui no Show Bandas, vamos nessa!

essa é a banda Nave Som. Beijo bom, você aqui no seu banda, gente. Bom demais, hein? Que alegria. Tô feliz demais em ter você na companhia, na audiência, curtindo sempre as melhores, é claro, junto com a gente aqui no programa que toca bailão. Esse é o Show Bandas. Energia positiva pra você, que o final de semana esteja sendo maravilhoso. Você aqui na companhia da rádio, né? Bom demais. Um abraço pra você que tá feliz, tá com os amigos, tá com a família, reunido, trabalhando, tá na estrada, na rodovia, levando a gente na carona. Olha, atenção no trânsito, prudência, é claro, muita calma, mas o volume lá no 12, né? Ouvindo sempre as melhores. Daqui a pouco tem a festa do Kerp, fica ligado com a gente. Vamos trazer aqui a banda Porto do Som, Minha Cama Só Quer Você. Dá volume, vamos lá!

0: bairro e banda, Casa 66, você aqui no Show Bandas.
1: Cleiton Borges,

0: Gleison Borges, Porcelanato.
1: Daqui a pouco.
0: Daqui a pouco tem muito mais sucessos pra você que tá ligado junto com a gente aqui no Show Bandas. Vamos lá. Vou pro intervalo. Daqui a pouco tem a festa do Kerp, não sai daí.
2: 13 horas e 56 minutos.

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0: casa, tá aproveitando mais o final de semana, tá no seu trabalho também. Seja muito bem-vindo e fique à vontade, tem muita coisa boa pra você ainda, viu? Um abraço pra toda essa audiência fantástica e maravilhosa. Vou trazer agora uma aqui, direto lá da Alemanha, eu vou trazer o Vox Club. Dá volume, vem junto, só coisa boa pra você.
1: Claro,

0: Orquestra Continental, você aqui no Show Bandas. Vou pro intervalo, daqui a pouco tem mais. Aqui é sucesso, é de Show Bandas. Não sai daí.
1: 14 horas e 26 minutos.

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6: Alegria nua. Bora, tô de volta com você aqui no Show Banda. Vamos nessa. De volta com corpo e alma.

Instagram da Cidade Corpo e Alma, rapaz. Quando o Márcio Correia tava na banda Corpo e Alma, tava fantástico junto com o Irani Pires, né? Que maravilha, gente. Você ligado, curtindo sempre as melhores. Esse último bloco, a gente não toca aquelas músicas tão antigas, mas sim aquelas que marcaram época, né? E você fica aqui curtindo com a gente. O último bloco, então fica ligado na audiência aqui no programa Show Bandas. Segue a gente nas redes sociais, @showbandas, Instagram, Facebook, TikTok. Me segue também no @NandoFreitasLocutor. Vou trazer uma boa aqui pra você, San Marino e aquela camiseta. Vem junto aí, o final de semana tá só começando. Vamos lá!

Obrigado, JN, você aqui no Show Bandas, curtiu também Terceira Dimensão, faz tempo que eu te tentei, fazia tempo que não tocava aqui. Também curtiu Salada de Frutas, Porto do Som, teve Parei com Passarela, teve o Tá Bombando com São Francisco, e a gente vai finalizando mais uma edição aqui do Show Bandas, o programa que toca bailão no final de semana, gente. Muito obrigado pela oportunidade de estar sempre aqui junto com você. Tudo de bom, tô de volta no próximo final de semana com muito mais sucessos, ó. Um beijo no coração, aquele abraço pra você, obrigado pelo carinho de sempre e até a próxima, se Deus quiser.

Não esquece de seguir a gente, @showbandas e no @nandofreitaslocutor. Valeu aí, fechando aqui com a última de hoje, os reis do baile. Essa noite você vai ser minha. Aquele abraço, valeu aí.

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2: Horas e 57 minutos.

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0: O Senhor é o meu pastor, nada me faltará. Deitar-me faz em verdes pastos. Guia-me mansamente às águas tranquilas. Refrigera a minha alma. Guia-me pelas veredas da justiça, por amor do seu nome. Salmos 23, versos 1, 2 e 3.
1: Boa tarde, a paz do Senhor Jesus. Estamos iniciando a Voz Missionária neste sábado, esse sábado chuvoso, friozinho, mas abençoado.

0: a todos que já estão participando, né? Dizer que nós estamos aqui com muita alegria no coração.
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0: Eu, a Sara Cristina, meu esposo, pastor Antônio, e a nossa querida Mariana Alves, que está nos dando a bênção de sua presença hoje aqui. Queremos agradecer a todos que já estão participando, dizendo para vocês que hoje nós temos 8 brindes para vocês. E hoje é voltado, né, ao Dia das Mães. Amanhã celebraremos o Dia das Mães. E eu quero dizer para vocês que estamos muito felizes a todos que vão estar participando conosco, amém? Já temos participantes, pode mandar seu recadinho, recadinho para sua mãe, recadinho para sua sogra, para sua vizinha, para sua irmã que é mãe. E você que é mãe, participe conosco. Hoje temos brindes maravilhosos para vocês, tá bom? Além do melhor dos brindes, melhor das coisas que nós podemos ter hoje, é a palavra do Senhor que vai estar voltada ao nosso coração.
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0: Quero aqui já, né, de momento, antes de nós iniciarmos, pedir ao meu esposo, né, o pastor Antônio, que fizesse uma oração, assim já agradecendo para nós iniciarmos o nosso trabalho de hoje, amém?

Deus venha infinitamente, né, abençoar a todas, né, que são maravilhosas, que são heroínas, são as bênçãos na vida dos esposos, dos filhos, né? Então vamos estar orando que Deus venha abençoar grandemente esse trabalho hoje, né? Temos aqui com a nossa irmã Sara 8 brindes hoje, né? Sendo 5 brindes, 2 vales de gasolina de R$50 e R$50 em dinheiro. Então vamos orar por essas mães abençoadas. Maravilhoso e eterno Deus.

você ouviu Jó, né, com Mídia Lima. Vamos, quero estar falando aqui para vocês também sobre os nossos apoiadores, né, os apoiadores do nosso programa.

Se confessarmos os nossos pecados, Ele é fiel e justo para nos perdoar os pecados e nos purificar de toda a injustiça. 1 João, capítulo 1 e o verso 9.

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E você que quer participar conosco, vamos lá, gente. 9, cadê o número? 99997-1049. 99997-1049 é o número da rádio para você mandar a sua mensagem, oferecer para sua mãe, oferecer para sua sogra, para quem é mãe, né? Homenageando o Dia das Mães. Sentindo nada posso fazer. Você está falando aqui, meu esposo? Você está falando aqui as pessoas que estão participando?

0: paz do Senhor, meu irmão. Senhor, Erasmo, quero ouvir o louvor com Caetano e Sueli, juntinho de Deus. Ofereço para os meus familiares. Amém, meu irmão. Vou estar tentando achar aqui e colocar para o senhor, tá bom? Deus abençoe.
1: Sabendo que os nossos irmãos, né, os jovens, adolescentes, podem também estar ligando, porque podem estar dando presente para sua mãe, para sua irmã que é mãe, né, o seu pai, para sua filha que é mãe. Então pode os homens estar ligando também, viu? Você vai dar um bom presente no Dia das Mães para sua mãe, para sua irmã, para qualquer pessoa que você acha digno de receber o presente desde que seja mãe, amém? Tá.

do Senhor, o meu nome é Paola, quero pedir o hino Eu Cuido de Ti, da canção em louvor. Paola, Deus abençoe, minha irmã. Muito obrigada pela sua participação. Também já está participando já do nosso sorteio, tá bom? Todos que vão estar participando, mandando mensagem hoje aqui, vão estar participando do nosso sorteio hoje. Temos 8 brindes para vocês.

0: tarde, a paz irmã Sara, paz do Senhor, irmão Divaldo, né? Toca o hino Galileu de Fernandinho, coloca no sorteio, valeu, um abraço, tá bom, você também já está participando.
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0: O nosso irmão Divaldo foi quem ganhou o brinde da semana passada, né? Isso aí, meu irmão, vamos participar, quem sabe, né? Dá de novo na bênção. A gente não fala sorte, a gente fala na bênção, né? De ganhar de novo.

0: aí, você pedir, você vai ouvir.
1: Galileu
0: de Fernandinho.
1: Estamos de volta nesse momento. 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

0: ele saiu, Galileu.
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0: glória a Deus por essa transmissão da palavra do Senhor. Quem está mandando para nós é a nossa irmã Alaide. Paz do Senhor, minha irmã. Alaide é uma benção, né? Pensa na voz da mulher, hein? Uma benção cantando, hein, irmã Alaide?

Senhor, sou a Zilá, quero ouvir o hino Canção para Minha Mãe com Rayane Almeida, para todas as mães que estão ouvindo o programa. Vamos, Zilá, Deus abençoe minha mãe, muito obrigada, Deus que abençoe poderosamente a senhora, viu? Deus abençoe sua mãe também. Feliz Dia das Mães para ela, para a senhora.

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1: A paz do Senhor, gostaria de ouvir o hino com o Canarinho de Cristo quando a trombeta tocar. Ofereço para todas as mães, a irmã Leone. Obrigada, minha irmã, a Leona Gale, né, participando conosco. Muito obrigada, minha amiga, minha irmã.
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1: Também já está participando do nosso sorteio, né?

0: olha, todos os hinos eu sei que eu não vou conseguir tocar, mas pelo menos vocês estão participando e isso que importa, hein?
1: Aleluia!
0: O que eu puder conseguir tocar, eu vou estar tocando pra vocês.

0: A paz do Senhor, aqui é a Noêmia. Paz do Senhor, irmã Noêmia. Gostaria de pedir o hino Bondade de Deus, com Gisele e Cristina. Ofereço a todos os ouvintes dessa tarde. Muito obrigada, minha querida. Deus abençoe você grandemente, viu?
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0: paz do Senhor Jesus, é a Vanessa, gostaria de ouvir o louvor em tua presença com Fernanda Brum. Ô Vanessa, minha irmã, Deus abençoe, viu? Muito obrigado pela sua participação. E já está participando do nosso sorteio.
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0: Boa tarde, hoje tem sorteio Dia das Mães? Sim, tem sorteio. 8 brindes nós ganhamos.
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0: Sábado abençoado, hein? Com esse tempinho maravilhoso. Com brindes pra vocês que estão participando. Aquela diz: meu nome é Dara, gostaria de estar participando. Está participando, minha querida. Com certeza. E os brindes é o seguinte, nós vamos estar já sorteando daqui a pouco. E porque tem bastante brindes hoje, né? Então nós temos que estar fazendo de acordo com o horário. E você que for sorteado já pode estar vindo buscar, tá bom? Que até 5 horas, 5 e 15 mais ou menos, vamos estar aqui esperando. Mas se você não buscar hoje, aí não vai ficar pra próxima sorteio, na outra semana que a gente vai fazer, tá bom? Mas venha retirar, tá bom?

Disse-lhe Jesus: Eu sou o caminho e a verdade e a vida. Ninguém vem ao Pai senão por mim. João capítulo 14, versículo 6.

0: mães. Amém? Pode falar, está todo aberto para você.
1: Eu quero estar falando aqui que hoje, um dia, amanhã, né? Aliás, perdão, um dia especial. É especial que todas as mães, né? Nós sabemos que tem uma essência lá do começo, né? Essa essência vem lá de Eva, né? Uma grande mãe. E eu não poderia deixar de mencionar aqui em Gênesis 2, do 22 ao 24, que fala a passagem ali de Adão e Eva, né? Que Deus tirou da costela, né? De Adão e fez a Eva, e sabemos a história, né? De Abel e Caim, aquelas coisas todas, né? Mas não podemos deixar, né, de homenagear, porque foi uma criação, uma obra do próprio Deus. Então sabemos que por aí já começa a direção de que as mulheres realmente são muito abençoadas. Às vezes os homens, os filhos não dão valor, mas desde o começo Deus não criou só o homem, né? Deus criou o homem e logicamente criou a Eva. E por que que Deus fez da costela de Adão a Eva? Né? Nós sabemos que Deus pegou lá do

do corpo de Adão, a costela. Deus pegou do meio, que está no meio do corpo, e fez a Eva. Por que isso? Tem um significado. Para que o homem não se sinta maior do que a mulher, Deus pegou do meio, que está no meio do corpo, e fez a Eva. Por que isso? Tem um significado. Para que o homem não se sinta maior do que a mulher, e nem a mulher maior que o homem. Os dois, a partir do momento que forma um casal e vão ter filhos, formar uma família, sabemos que andam ombro a ombro, né? Então, nós sabemos que as mulheres não podem ser maltratadas, as mães. Eu já vi filho xingar mãe, já vi filho maldizer da mãe, falar mal, brigar, até bater. Irmãos, mas irmãos ouvintes, né? Aqui desta rádio, que hoje estamos aqui na Interativa FM 104,9, né? Programa Voz Missionária. Então, sabemos que as mães têm que ser cuidado, têm que ter cuidado, têm que ser cuidada, têm que ser abençoadas, não só pelos filhos, né? Pelos maridos, né? Os esposos, as filhas, né? Nossas mães são anjos. São raridades, são coisas que Deus criou lá para andar lado a lado, né? Junto com o homem, junto com os filhos, a família. Então nós vamos aqui, não tomar muito tempo, eu tenho aqui de 8 a 10 minutinhos. Depois nós temos a nossa abençoada irmã que vai estar trazendo a palavra aqui de Deus, que também vai ser uma benção. Lá em, deixando aqui Eva e Adão de lado, prosseguindo em Êxodo 2, nós temos, dando prosseguimento aqui já adiante, nós temos o nascimento de Moisés, a sua morte, que está mencionando a sua morte em Deuteronômio 34, né? Sabemos, o último capítulo 34, que Moisés morreu no Monte Nebo, mas ele morreu, mas foi um grande homem, um grande, vamos dizer assim, uma grande pessoa, um herói, né? Um herói da fé. Nós sabemos que lá em Êxodo, no começo, né, o nascimento, né, até a sua morte, Moisés teve como três mulheres abençoadas na sua vida. A sua mãe, Joquebede, né, foi uma grande mãe, criou o libertador, né, dos escravos, do povo de Deus, dos israelitas. Nós sabemos que através de um grande homem tem sempre uma grande mulher. Ele teve uma grande mãe. E ele teve uma mulher, a esposa, né, que lhe deu os filhos, chamado também Zípora. Né, também foi uma grande mulher. Estou dando este exemplo para que as mães se sintam orgulhosas de serem mãe, de irem a uma igreja e ter orgulho, né, de falar, eu sou mãe, né, eu sou uma grande esposa, eu sou uma grande mãe. Porque essas mulheres, né, nós sabemos que teve, então, Joquebede, a sua mãe, Zípora, a sua esposa, e Miriam, a sua irmã. Grandes mulheres, né? Aí na vida de Moisés. Então, Deus está sempre abençoando, realmente nos mostrando que essas mulheres, né, sempre estiveram atrás de um grande homem. Então, tem que andar lado a lado. Os homens não podem. Eu acho uma coisa errada. Em muitos lugares hoje, as mulheres, quando trabalham, ganham menos, né, do que os homens. Isso é errado. São menos valorizadas. Isso é errado. O homem que bate em mulher é um grande covarde. Eu acho que as pessoas têm que respeitar mais as mulheres. Elas são merecedoras. Principalmente, não só as mães, né? Mas todas as mulheres. Todas as mulheres são obras de Deus também. Então, atrás de um grande homem, sempre tem uma grande mulher para que ele seja um grande homem. Isso nós não podemos deixar. E nós temos, né, o exemplo de Abraão com Sara, sua esposa, né? Depois nós sabemos que teve, né, lá de Abraão, né, veio Isaac. De Isaac veio Jacó, mas também teve uma grande mulher, né? Isaac, Rebeca, Jacó, né, teve ali Raquel e Lia. Então, grandes mulheres estiveram atrás, ali andando paralelo, junto, de ombro a ombro com estes grandes homens. Então nós sabemos que de Jacó e essas grandes mulheres, né, com suas concubinas, é lógico, mas teve, foi da onde surgiu dessas grandes mulheres as 12 tribos. Irmãos, povo, ouvintes, se não fossem essas mulheres e as mulheres de hoje, as mães, não existiria mundo. Então nós temos que valorizar,

temos que ser grato a essas grandes heroínas. Nós vemos dando referência grande mulher como o Esther, no livro de Esther, né? Nós temos referência Lídia lá em Atos dos Apóstolos, né? 16 do 11 ao 15, nós vemos que era uma grande vendedora de púrpuras, né? Temente a Deus, a primeira mulher convertida ao cristianismo, mas foi uma heroína da fé. E nós, daí por diante, Abigail, esposa, uma das esposas de Davi, né? Livrou um povo lá pela arrogância, né, do seu ex-esposo, que Deus condenou à morte ali, né, por ele ser um bárbaro, não era temente a Deus, né? E Abigail foi uma grande mulher. Ela salvou a sua família, salvou o povo, né? Então, povo, ouvinte, irmãos, irmãs, vamos ser generosos, vamos ser compreensivos, vamos saber mais amar nossas mulheres, dar valor, valorizar, né? Grandes mulheres de Deus. E dando o maior exemplo, né, aqui disto tudo, nós resumimos Maria, mãe de Jesus. Maria, mãe de Jesus. Nós podemos estar mencionando isso daqui em Mateus, Marcos, João, né, e alguns outros, né, capítulos bíblicos aí, outros livros da Bíblia, né, menciona ela. Então foi uma grande mãe, uma grande esposa, uma mulher abençoada, né? Então nós temos que ser realmente, se tem homens valorosos hoje, homens prestativos, homens, né, grandes em posições aquisitivas, em posições de termos administrativos, de dinheiro, de posições, sabemos que atrás deles teve essas grandes mulheres, né? Ele teve uma grande mãe, né? Teve uma grande esposa. Então, deixando esta referência aqui da Bíblia para essas mulheres, não se amedrontar com nada, não esmorecer com nada. Continuem sendo essas mulheres abençoadas, continuem sendo essas mulheres, né, que Deus abençoa a vida de vocês e vai continuar abençoando. E nós estamos aqui hoje homenageando, né, com este programa, né, com esses brindes, que teve muitas pessoas que não quiseram que falasse o nome, mas que doaram, né? E então vamos homenagear essas mães hoje, e que esta palavra que sirva, né? Que sirva para alguém, que as pessoas, se tiver com alguma posição, um pensamento errado sobre a sua mãe, sobre a sua esposa, sobre o que é mãe, não tire esse pensamento e seja abençoado juntamente, porque quem faz o bem recebe o bem. E se nós valorizar as nossas mães, as nossas esposas, as mulheres que são mães, pode ter certeza que grandemente você vai ser abençoado por Deus, porque elas são anjos do céu que nasceram para servir, para cuidar dos filhos, até os filhos pegar uma idade, né, de 18 anos, 20, alguns se apossam, né, das coisas dos pais, né, e tal, mas não levando isso para o lado, vamos levar para o lado da bênção, vamos levar para o lado da bondade e da misericórdia de Deus. Eu peço que Deus abençoe grandemente a todas essas mães desta cidade, né? Eu sei que eu falo do Brasil e do mundo, eu sei que esta rádio realmente pega só aqui região, cidade e região, mas é do nosso coração, do meu coração, que Deus abençoe todas as mães, e vamos agradecer a Deus que elas

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1: Jesus, gostaria de ouvir um hino com Saebre.
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0: Senhor, me oferta a graça. Amém.
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irmã tá falando que é, não tá saindo a minha voz, só o louvor, isso? Eu apertei o botão errado aqui. Responda aí pra mim, alguém aí, se tá saindo a minha voz agora.

0: não sei até onde saiu, mas vou continuar aqui para falar para vocês. A paz do Senhor, queria ouvir o louvor, Deus de obra completa para oferecer para minha família. É a nossa irmã Ana Paula.
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0: O Caleb também, né, pediu para participar. Ele pediu, quero pedir um hino. Quem é esse? Quero participar do sorteio. Tá participando, bom.

0: Obrigado, Senhor Jesus. Me chamo Bruna. Quero pedir louvor. Não me deixe esquecer de Valesca Maíssa. Eu estou repetindo porque não estava saindo a voz, tá bom? A Michele Justo. Pai do Senhor, aqui é a Michele. Quero pedir um louvor. Meu cuidado, de Gislaine Milena. Eu digo esse louvor a todas as mulheres virtuosas, em especial as mamães.
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0: Boa tarde, paz do Senhor. Quero oferecer a programação a todas as mamães. Que Deus nos abençoe sempre, pessoa Juliane. Ô Ju, Deus abençoe.
2: Amém.
0: O nosso irmão Oziel, boa tarde, a paz do Senhor. Aqui é o Oziel, toca o louvor Galileu. Ótimo fim de semana a todos nós. Um feliz dia das mães e a todas as mães, em especial a minha mãe Zilá.

paz do Senhor, aqui é o irmão Valdinei de Dourados, ofereço para todas as mães, quero ouvir o hino, eu não sei o que ele viu em mim. Amém, irmão Valdinei, Deus abençoe. Deus está tentando tocar aqui para o senhor, amém?

ouvir o hino Gisele Cristina, Eu Só Quero Te Adorar. Ofereço para todas as mães ouvinte. É isso aí, meu irmão. Então é o seguinte, agora esse momento será muito especial, porque nós vamos estar ouvindo a palavra do Senhor. Amém? A palavra que Deus colocou no coração da nossa irmã, que vai estar trazendo para vocês nesse momento, amém? E que você possa abrir seu coração para ouvir o que Deus tem para falar para você, mamãe, nesse momento. Para você ouvir o que Deus tem nesse momento, para o seu coração e para o meu coração. Amém?

Paz do Senhor Jesus a todos vocês que estão nos ouvindo nessa tarde. É motivo de muita alegria estar aqui hoje. Não é a primeira vez que eu participo, porém da outra vez eu mandei um áudio, não estive aqui presente, mas hoje eu fiz questão de vir aqui, uma data tão importante, tão especial, a convite da irmã Sara, né, do pastor, para estar trazendo uma palavra do céu para sua vida. E eu fiquei pensando durante esses dias, qual palavra levar nesse momento, né, tão especial que é o Dia das Mães. E o Senhor colocou algo no meu coração sobre missão. Quando o Senhor nos entrega uma missão, que nós precisamos passar por ela, como é que nós se comportamos diante dessa situação? E o Senhor colocou um texto no meu coração que se encontra no primeiro capítulo de Lucas, o versículo 28, 29 e 30. Eu vou estar lendo para você, que diz assim: E entrando o anjo onde ela estava, disse: Salve, agraciada, o Senhor é contigo. Bendita és tu entre as mulheres. E vendo ela, turbou-se muito com aquelas palavras e considerava que saudação seria essa. Disse-lhe então o anjo: Maria, não temas, porque achaste graça diante de Deus. E eis que em teu ventre conceberás e dará à luz um filho, e pôs o nome de Jesus. O Senhor colocou essa palavra no meu coração quando se fala em missão. Quando o Senhor escolheu Maria para essa missão, o Senhor viu nela graça. A Bíblia diz que era uma mulher que se dedicava para as coisas de Deus, uma mulher que andava em viver em santidade e agradar a Deus. E o Senhor escolheu ela para essa missão, a missão de gerar o Salvador. E o Senhor me lembrou quantas vezes o Senhor entrega alguma missão nos nossos corações e muitas vezes nós colocamos em cima da mesa a nossa situação. Meu Deus, como isso vai acontecer? Será que vai dar certo? Mas eu não tenho capacidade para realizar isso. Muitas vezes o Senhor permite que nós passamos por momentos difíceis, por momentos que nós perguntamos, nós ficamos com essas perguntas em nossa mente. Será que vai dar certo? Será que eu tenho capacidade para realizar isso? Mas aqui não é sobre o que nós conseguimos fazer, é sobre o que Deus colocou em nossas mãos para se realizar. E quando é o Senhor que coloca algo em nossa vida, em nosso meio, o Senhor se responsabiliza disso acontecer. Quando o Senhor chamou Maria,

viver essa missão, para viver essa experiência de gerar o Salvador, ele se encarregou, né, de tudo. E ela se perguntou como isso iria acontecer. E o anjo explicou para ela que desceria sobre ela o Espírito Santo e ela iria gerar. E dela viria o Salvador. Então, muitas vezes você vai passar por um momento na sua vida que você vai perguntar para Deus: Senhor, como vou realizar essa missão? Como será que vai dar certo se ela iria gerar? E dela viria o Salvador. Então, muitas vezes você vai passar por um momento na sua vida que você vai perguntar para Deus: Senhor, como vou realizar essa missão? Como será que vai dar certo? Será que vai dar certo? Como será que eu devo agir? Mas o primeiro conselho que eu te dou nessa tarde é: se aproxime de Deus. Peça que o Senhor conduza os seus passos, que o Senhor vai estar te capacitando nessa missão. E hoje uma data, né, especial, Dia das Mães aí amanhã, vamos estar comemorando. E o Senhor colocou algo no meu coração sobre a missão de maternar, né? A maternidade, ela é sim uma missão, e muitas vezes nós lidamos pensando nessa situação, quem ainda não é mãe, que se pergunta muitas vezes, fica com dúvida no coração, fica com medo, às vezes tem aquele desejo de gerar, mas o medo, fica se perguntando, mas o que eu vou fazer? Será que eu vou parar de trabalhar? Será que vai dar certo? Como que vai ser daqui pra frente? Mas como eu disse nessa palavra aqui, o Senhor é quem se carrega de cuidar de tudo, o Senhor é que nos capacita. E nessa missão de maternar, eu vejo muito a mão de Deus sobre as nossas vidas como um papel que o Senhor nos deu para a gente poder exercer. Que é assim como o Senhor fez com Maria. O Senhor entregou para ela esse papel e ela cumpriu a missão. Mesmo sem entender que ela iria passar um momento de felicidade por estar gerando Salvador, mas de choro também quando ela precisou entregar o seu filho na cruz. Então, o Senhor ele nos dá essa capacidade para sobreviver nessa missão. E a maternidade, como eu disse aqui, é uma missão muito linda, porque ao mesmo tempo ela tem dois pesos. Nós pensamos que não vamos dar conta, que nós não vamos resistir, mas cada dia nós vamos vencendo o obstáculo, vencendo aí tudo que aparece em nossa frente. Eu falo que a mãe, né, Sara, ela tem uma força que vem do céu mesmo. Nós passamos por momentos assim que você pensa assim: nossa, mas como que eu vou agir com o meu filho nessa situação? E o Senhor nos capacita, o Senhor ele nos dá estratégia para viver aquele momento. E ser mãe é passar por várias fases, desde ali da gestação, né, de estar gerando. Nosso corpo passa aí por uma transformação muito grande. E desde a hora do nascimento, e vai aí a criança se desenvolvendo, passa pela adolescência, vida adulta. Então são muitas fases, e cada fase nós vamos passar por um desafio. Nós vamos ficar com dúvida, nós vamos ficar com medo, nós vamos passar momentos de alegria, mas também momentos de tristeza. Mas em todos esses momentos o Senhor vai estar conosco, o Senhor vai estar nos lembrando que foi Ele que entregou essa missão para nós, para ser mãe dessa pessoa, né? Nós estamos ali, eu sempre digo que é a missão mais importante. Nós estamos em um tempo que as pessoas estão muito preocupadas com o fora. Como que eu vou ser vista? Qual o emprego bom que eu vou estar? Qual é o destaque na sociedade que eu vou ter? Mas o Senhor ministrou no meu coração há um tempo atrás e me mostrou isso. Que a minha maior missão é como mãe, né? Porque eu estou ali gerando pessoas para a sociedade, para o reino de Deus, para o céu. Então, nessa tarde que você vem refletir sobre isso. Porque muitas vezes nós ficamos com essa pressão, né? Quem é mãe, que não trabalha fora e fica só em casa, fica com esse pensamento: mas eu não faço nada, eu não estou trabalhando, eu não estou saindo, as pessoas não estão me vendo. Mas sim, você está fazendo a maior missão que o Senhor te entregou, que é ser mãe. É você, eu digo que ser mãe é vários currículos, né? Ali, vários temas no currículo, porque a mãe é psicóloga, a mãe é professora, a mãe é advogada, a mãe ela tá ali pronta para o que precisar, ela tá disposta. Então assim, esse é um papel que o Senhor nos entregou, o Senhor nos deu. E como eu disse aqui, o tema que o Senhor colocou no meu coração hoje foi: qual é a missão que eu tenho te entregado? Quem sabe você está me ouvindo, você não é mãe, você é homem, você não tem filhos ainda. Mas será que você está passando por uma missão que o Senhor quer te capacitar nisso? Quer que você veja a mão dele nisso? Será que você não está tendo medo do amanhã, pensando...

se vai dar certo, se não vai dar certo. O Senhor está lembrando a nossa vida nessa tarde, que Ele que está no controle dessa missão. Se Ele te chamou, é porque Ele vai te capacitar, Ele vai te conduzir, e você vai chegar onde o Senhor quer que você chegue. E para você que ainda não é mãe, mas tem o desejo de ser mãe, descanse o seu coração, porque o Senhor vai te preparar, o Senhor vai te capacitar, o Senhor vai abençoar a sua vida. Amém?

saiu, mas eu preciso que vocês mandem um sinal aqui no WhatsApp da rádio se tá saindo a voz, se tá chegando essa mensagem até você. Nós vamos aguardar alguém responder aqui, porque nossa tela ficou tudo preta. Mas se tiver chegando o áudio aí, é o que importa. A mensagem vai chegar aí no seu coração.

Gente, já voltamos aqui. Nós estávamos fazendo um teste para ver se estava chegando aí a voz até você, porque nossa tela deu uma pausa aqui, mas se está chegando a voz, é o que importa. E eu estava dizendo para você que está ouvindo aí e ainda não é mãe e tem esse desejo no coração e fica se perguntando: será que eu não vou viver esse momento? Será que não vai chegar para mim essa bênção? Eu vejo assim muitas pessoas passando por esse processo, né, que é a espera por um filho. Eu tenho uma palavra do Senhor para sua vida: confie no Senhor, descansa seu coração no Senhor, porque no tempo certo Ele vai fazer a obra na sua vida. Você precisa continuar crendo, fazendo a sua parte, acreditando que o Senhor vai fazer. A Bíblia diz que os que esperam no Senhor alcançam. Então, é necessário que nós venhamos depositar a nossa confiança nele, né? Porque muitas vezes nós estamos depositando em quem a nossa confiança? No que o médico disse, no que o médico falou. Mas o Senhor, Ele nos lembra que se nós estivermos nele, né, estivermos confiando no agir dele, nada para ele é impossível. Então, se acaso você ainda não é mãe, está passando por um momento com algo na saúde que te impossibilita de viver isso, creia que o Senhor pode fazer a obra e que o nome do Senhor vai ser glorificado e você vai testemunhar aquilo que Deus fez e irá fazer na sua vida aí. Eu creio que o nome do Senhor será glorificado. Então, nessa tarde, venha se lembrar da sua missão, seja como mãe, aí na sua casa, como filha, né? Porque eu sempre digo que ser mãe é ser um exemplo. Muitas vezes falhamos, sim, falhamos muitas vezes no dia a dia. Mas todos os dias o Senhor nos lembra que Ele nos deu essa missão e está nos conduzindo, né, para que vá tudo bem, para que nós possamos ensinar nossos filhos no caminho do Senhor. Que a palavra diz, né, que nós temos essa missão: ensina o seu filho no caminho que ele deve andar, né? Então, que nós possamos ensinar nossos filhos ser pessoas de bem, ser pessoas de caráter.

festa, pessoas que adoram o Senhor, que saibam quem é o Senhor em nossas vidas, e tudo isso eles vão aprender com o nosso exemplo, né? Qual será o exemplo que nós estamos deixando para os nossos filhos no nosso lar, como mãe, como esposa, como filha, como amiga, como alguém na sociedade? Será que nós podemos se orgulhar e dizer, não, eu estou fazendo

0: Eu sou alguém na vida, se hoje eu tenho alcançado meus obstáculos, é porque ela me deu um exemplo aí muito grande de uma mulher de fé, uma mulher de garra, de coragem. Eu nunca vi a minha mãe desistir, nunca vi. Ah, agora voltou, gente. Pera lá. Vem aqui, cancelar. Agora sim voltou o computador. Então, eu nunca vi a minha mãe desanimar, desistir, seja nos momentos de dor, de dificuldade. Eu sempre ouvi minha mãe dizer assim, vai dar certo, confie em Deus, o Senhor vai fazer. Né? Então, esse é o exemplo que eu carrego hoje. Hoje eu escuto muito isso, né? Às vezes no meu aniversário eu escuto, ah, é porque você é uma pessoa de fé, de garra. E eu vejo que eu herdei isso da minha mãe. Então é o exemplo que fica, então que nós possamos pensar nisso. Qual é o exemplo que nós estamos deixando para os nossos filhos, né? Dizer que eu te amo e que eu estarei sempre aqui pela senhora. E todas as mamães que estão aí ouvindo, recebam um abraço. Agora estamos lendo um comentário aqui, ó, da Paola. Estou ligada e quero participar. Vai participar do sorteio. Então é isso, gente. A Sara tá aqui do meu ladinho agora, que daí fica mais fácil para nos conduzir. Diga aí, Sara.
1: É, teve bastante participação, né? Eu sei que hoje tá, eu tava meio perdida, mas agora acho que vai dar certo o negócio aqui. Agora acho que alinhamos os negócios aqui. Também teve bastante participação no nosso WhatsApp, tem ali no Face também, que hoje consegui colocar esse Face, colocar live, né? Ainda não li nenhum, minha irmã. Se quiser olhar, ler, pode ler as mensagens do Face.
0: Ana Paula Losbach disse, paz do Senhor. A irmã Neuza, ô irmã Neuza, disse, linda mensagem, Deus abençoe.
1: Verdade.
0: Amém. Rosicléia, palavra abençoada.
1: A Cléia também mandou aqui também
0: no
1: WhatsApp.
0: Né?
1: Ela disse assim, tô ligadinha na rádio, quero participar do sorteio. A Cléia, anota aí, minha esposa, a Cléia também quer participar.
0: A Miriam mandou bênção, a Michelle mandou a mãozinha, tá todo mundo participando. Eu postei até no meu Instagram hoje, hein, mulherada? Vocês vão ouvir a rádio, porque vai ter bastante prêmio esse momento. Não só hoje, né, Sara?
1: Sim.
0: Todos os sábados.
1: É, todos os sábados tem sorteio, né? É, agora, nesse fim de semana, foi um pouquinho mais especial, que muitas irmãs doaram bastante brinde por causa do Dia das Mães, né? Então, geralmente a gente tem 2, 3 prêmios, mas esse fim de semana foi abençoado, teve 8.
0: Olha aí.
1: Olha que bênção, né? Aqui também tem uma outra irmã, olha só. Vê se tu conhece. Oi, tô ligadinha na rádio, quero participar do sorteio. Meu nome é Miriam.
0: A irmã Miriam. Minha companheira tá aqui, viu?
1: É.
0: Minha companheira na missão, viu? Nós temos uma missão.
1: Ai, olha o outro aqui, ó. A Miriam, irmã Miriam. Rony Cabral, conhece?
0: Ah, esse eu conheço, bem direitinho.
1: Também tá participando, irmão Rony.
0: Se ele ganhar, ó, já vai ficar pra mim o prêmio, viu?
1: Aqui, ó. Olá, estou ligadinha na rádio, quero participar do sorteio. É Annelise. Obrigada,
0: olha,
1: minha irmã.
0: Olha só, Sara, quem comentou aqui, a nova mamãe, quero participar do sorteio, Lohane Ribeiro.
1: A Lohane, que
0: bênção. A Lohane vai passar o Dia das Mães, provavelmente aí, já de bebê no colo, não.
1: Ai,
0: sei, né, Lohane?
1: Depende que
0: da...
1: Lohane
0: Cabral.
1: Lohane Cabral. E o Rony. O Rony é o esposo da irmã Mari.
0: É, tem o Rony e tem a Lohane. Os dois a participar. Beijo, Mari e Sara. Beijo.
1: Você tá vendo? Aqui tem outra aqui, ó. A paz do Senhor Jesus, gostaria de ouvir o hino com a Sara Evelyn. É pra marchar. Ofereço para todos os ouvintes, em especial pra minha família, a irmã Fernanda. Fernanda.
0: Vão mandando aí, você que ainda não mandou, que o pastor tá ali, ó, só anotando. Nome pro sorteio, hein? Olha que
1: ele
0: eu tô
1: não tá vencendo.
0: Sara, de tá participando aqui, acho que eu vou virar.
1: Venha. É muito gostoso, muito gostoso. E é isso aí, gente. Então nós vamos fazer uma oração agradecendo a Deus por essa palavra abençoada que o Senhor trouxe ao seu coração, mamãe, a você, mulher, para você estar meditando, né? Que Deus possa falar mais ainda com você durante essa semana sobre isso daí. Porque é muito importante você ter um,

0: Olha, só por ser mulher já é algo difícil, algo abençoado, porque é sobrenatural, é de Deus. Porque como que uma pessoa, um ser humano pode gerar outro ser humano de dentro? Crescer osso dentro de uma barriga do nada, de repente, é só por Deus mesmo. Isso é obra de Deus, isso é um milagre da vida, né? E então, vamos estar orando por isso. E logo em seguida vamos estar ouvindo um louvor e já começar nos sorteios, né? Porque já olha só, já é 16 horas e 19 minutinhos, né? Então já vamos estar começando os sorteios, tá bom? Oremos. Senhor nosso Deus, Pai querido, muito obrigada, meu Deus, por cada participação, por cada, Senhor, palavra, por cada louvor, por cada um que participou de coração aberto, Senhor, por todos que abriram seu coração para ouvir o que tu entregou hoje para nós, que é muito importante, Pai. Muito obrigado pela vida, muito obrigado por todas as mamães, por aquela, Senhor, que são empenhadas, Senhor, a cuidar da herança que o Senhor dá, Pai, que são os nossos filhos. Obrigada também a nós, as mamães, pelos filhos também, Pai, porque nós sabemos, Senhor, que nós, sendo mãe, nós estamos orando e intercedendo por cada um deles. Pai, muito obrigada, Senhor, pela irmã Mari, Pai querido, por ter trazido essa palavra abençoada. E assim, Senhor, queremos, assim, te fazer um pedido especial, Pai, por cada mãe, aquela que está passando, aquelas que estão nos hospitais com seus filhos, aquelas, ó Pai, que estão passando por dificuldades, Senhor. E queremos te pedir, Senhor, que os seus anjos estejam ao redor de cada uma delas, ó Pai, que esteja guardando, livrando de todo mal, Pai querido. Abençoa, Senhor, supre suas necessidades, ó Pai querido. Nós te louvamos, Senhor, por cada uma que participou, meu Deus. E sabemos, Senhor, que tu, Senhor, tens, Senhor, algo, Senhor, para cada uma delas. E te agradecemos, meu Deus, por cada irmã de nossa igreja, por cada irmã, Senhor, de outras denominações. E, Pai, por todas aquelas que estão sempre ligadas e estão sempre aqui, Senhor, participando conosco. E eu te louvo por tudo, Pai, em nome de Jesus nessa tarde, Pai querido. Amém.
1: Oferecer o programa a todas as mamães, especialmente para minha futura mamãe Lohane. A Lohane já está passando o Dia das Mães com a bênção aí já nos braços.
2: Não, até... É, Cleia?

0: aí, 8 brindes. Nós vamos estar falando os nomes e você já pode vir aqui buscar o seu brinde, tá bom? Se você não vir buscar, é 5h10, vamos estar aqui na rádio. Vamos lá, irmã Mari.
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0: Pode abrir. Temos 8 brindes.
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0: Eu acho que é a Ana Paula Rolosbach, né?
1: Eu acho que é a Ana Paula Rolosbach. Você ganhou também, Ana Paula. Pode vir buscar.
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0: Paulo também foi sorteado nessa tarde.
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1: Esse é nosso irmão Paulo. Agora vamos ver o

0: isso aí, a irmã Leone também ganhou. São os 8 brindes. Vamos falar de novo. Falei qual que foram os seus. Eu vou falar aqui.
1: O meu foi a irmã Zila, o Erasmo, Ana Paula e o Paulo.
0: Isso aí, o meu foi a irmã Vanessa, a irmã Juliana, a Leone e a Paola. Vocês já podem estar vindo aqui retirar os seus brindes, tá bom? É isso aí, gente. E assim, participe. Participe sempre conosco, né? Nós vamos estar sempre assim, trazendo alegria ao coração de vocês, trazendo bastante brincadeiras, fazendo a palavra do Senhor, que é a mais importante, bastante louvor, né? E agradecemos a todos que estão participando, viu? Vamos de hino. Vou colocar aqui Abraão Alencar, Palavra Liberada. Esse hino foi pedido, né? Eu não lembro quem pediu, minha irmã, mas... Vamos colocar aqui. Vamos ver se eu consigo. Abraão Alencar, Palavra Liberada. Já voltamos.

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temos outra participação, né? Tem a Paz do Senhor, eu gostaria de pedir o hino Cordeiro e Leão com Cassiane. Ofereço a minha esposa, a irmã Fernanda, e a minha mãe, a irmã Vilma. Feliz Dia das Mães a todas as mamães ouvintes. É o José Carlos, né? Obrigada, meu irmão. Deus abençoe, viu? Vamos colocar agora, mas agora mesmo, o seu hino, amém? Cordeiro e Leão, Cassiane e Midian Lima. 16 horas e 37 minutos.

0: agradecendo o convite nessa tarde e encerrar aqui a minha participação nesse dia. Eu disse para eles aqui que quando eles precisarem, só me chamar, eu amei estar aqui. Mandar um beijo para todas as mães que estão nos ouvindo. Que Deus abençoe cada uma e que amanhã vocês aproveitem esse dia, né? Quem ainda tem sua mãezinha aí por perto, aproveite essa oportunidade de dizer que você ama, que você cuida e que você zela por ela. Tá bom? Um beijo para todos vocês que estão nos ouvindo. Até a próxima. Não é isso, Sara?
1: Amém. Muito obrigado, Mari. Que Deus possa abençoar você grandemente, viu?
0: Amém. Beijo, beijo, beijo.

0: isso aí, agora são 16h47. Você ainda tem alguns minutinhos pra vir retirar os seus brindes.
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0: quem ainda não retirou foi a Ana Paula, né? Ana Paula Rolosbach.
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0: O nosso irmão Paulo. A Paola.
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0: e a nossa irmã Vanessa. Falta vir retirar os brindes até 5h10 estaremos aqui, tá bom?

isso aí, no nosso Face, na nossa live também tem bastante, teve bastante participações, né? Te adorarei. Ana Cristina Gregório. Oferecer o programa para todas as mamães, principalmente para minha mãe, Maria Cristina Nunes. Um abraço, dona Maria Cristina. Alessandro, né? Alessandro.

0: ainda, é, três ainda brindes ainda que não vieram buscar, né? Que é da Paola, da Ana Paula e do Paulo.
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0: Até 5h10 vamos estar aqui, tá bom?

agradecendo aqui a todos os ouvintes do programa Voz Missionária, né? Agradecendo aqui a todas as mamães, né? Amanhã é um dia especial, que Deus continue abençoando grandemente. E lembrando aqui, né, aos nossos ganhadores, os três que faltam aqui a vir buscar seu brinde. Se não vier buscar até 5h10, que a gente vai estar guardando ali do lado, vai ficar para o sorteio do próximo programa, viu? Então, mas a gente torce que você venha buscar. Venha buscar, né? E todos os ouvintes estão aí, nós agradecendo a todos pela participação. Que Deus abençoe a todos grandemente. Amém, amém e amém.

isso aí. Estamos nos despedindo agora. Agradecendo a todas as participações. Toda a nossa brincadeira. Pedindo desculpa pelos perdidos. E agradecendo a todas as mamães que participaram, a todos os filhos também que participaram e levaram o brinde para a sua mamãe. Quero desejar um feliz Dia das Mães. Deixando o nosso grande abraço aqui, né, na paz do Senhor para todos os nossos queridos ouvintes. Estaremos de volta, né, na próxima semana com bênçãos para o seu coração, para a sua alma, né? Deixando o último hino aqui, a bênção de Gabriel Guedes para você, né? Que Deus possa abençoar grandemente a sua família, amém? Perdi aqui, ó.

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0: 17:29.
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7: 17:49.
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7: Não, não.

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8: 18 horas e 34 minutos. 104.

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1: Amigo ouvinte, fique em paz onde estiver. Amanhã, se Deus quiser, vamos voltar.

0: Unidos. Com vocês, eu vou até cantar um pedacinho de uma música. Fala assim: é, fui mais um na sua vida, Gilberto e Gilmar.
1: Obrigado. Tudo bem? Boa noite, boa noite.
2: Boa noite.
1: Boa noite.
2: Boa noite.
1: Vamos lá, então. Música da saudade.
2: Vamos lá.
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